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0: 21 horas e 36 minutos.

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0: Queria ver com a galera. 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Pra ver se vocês estão afinadinhos, só o refrão sem a banda aqui, só vocês.
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0: Beleza, Davi?
1: Beleza.
0: Ei, Adriana. Bom trabalho, sucesso.
1: Bom demais.

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2: Meia-noite e 27 minutos.

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2: Bom dia, meu sertão querido. Bom dia, meus irmãos sertanejos do campo e da cidade.

Gavião, Alecrim, Boa Vista, Os Três Barras, Bucifal, Jabuticaba, Barreiro, Livramento, São Lourenço, Piador, Caldeirão, Quimarra, Papo, Guedes, Riacho Grande e Queimadinhas. Em Nossa Senhora da Glória, Quixaba, Lagoa da Mata, Coab, Lagoa do Chucado, São Gonçalo, Barra Verde, Melancia, Gravatar, Riachão, Retiro, Macacas, Assentamento Nossa Senhora Aparecida, Baixa Limpa, Jico, Barra do Boi, Divinéia, Lagoa Funda, Lagoa Nova, Fortaleza e Aningas. Irmãos Ecúmiro, Japticabra, Tanque do Beiroeiro e do Cascavel, e Nossa Senhora das Dores, Cajueiro, Cerço, Cupira, Taboca, Junco, Bravo, Urubu, Massaranduba, Rei e Itapicuru. Eu sou Miguel do Aleixo, querido Patos, e achamos assentamento paraíso de São Pedro, Cachoeira, Cajueira, Nova Grande, Caenda, Malhada dos Negros, em Nossa Senhora Aparecida, Bom Sucesso, Cruz das Graças, Algodão, Lages, Pia da Pindoba, Lagoa do Barro, Malhada dos Bois, Itacoatiara, Lagoa do Viado, Canindé, Queimadas e Paturiri. Itabiaguas Branca, Mata Grande, a Barra da Boa Esquerda, Bonome, Altos Verdes, Encareira, Moita Bonita, Frei Paulo, Pião, Ribeirópolis, Serra do Machado, Lagoa do Rancho e Porto da Folha, em Gararuarara, São Mateus e Tobia, Oricurizeira, Vazia Nova, Arranhento, em Aquidabã. Minha Feira Nova, querida, milagrosa, Malhada do Pau Ferro, Bravo, Ponto Chique, Pedra Branca, dos Parcos, um domingo, Lagoa do Capim, Vassoura, Alegria, Bassapê, Mesias, Caboche, Salgado, Bandeira, Pão de Açúcar.

4 horas da manhã, eu disse 4 horas da manhã e o 995467 91 está à sua disposição, meu Deus.

Olha, a dona Esther da Quixaba, em Gararuja, participando do Manhã Sertaneja. Valmir Andrade, vamos de música, vamos de música.

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1: Quatro horas, 8 minutos. Eu disse 4 horas, 8 minutos. Eu, Lenilton, da capital sergipana, participando do Manhã Sertaneja. A dona Esther da Quixaba, em Gararu.

4 horas 15 minutos, eu disse 4 horas 15 minutos. E abraçando Bia, nas Açouro, Tueto, Mundinho, Zé Chumbinho, na José Alves de Queiroz, o Dário Bispo no Trevo de Feira Nova, o Fábio na Santa Rita.

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1: Horas 23 minutos, eu disse 4 horas 23 minutos.

4 horas 30 minutos, eu disse 4 horas 30 minutos. Abraçando mais uma vez a Rosa, Rosa, na Travessa José Alves de Queiroz, participando do Manhã Sertaneja. Eu abraço o seu Luiz de Rony Maricas da Fazenda Tabuado, Ginaldo, eu, Eudério de Olavo, Valmir Andrade.

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1: Eu disse 4:38. Abraçando o Júlio Brasília em São Benedito, no Ceará, o Walter Cardoso e o Batuba do Litoral Paulista. O Mário de Pedrinhas em Salvador da Bahia. O Lenilto, logo cedo conosco na capital sergipana. Um abraço, Gladson Benigno. Eu, Alvanir,

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4:52, eu disse 4:52. Ei, José Alves, o João da Bota, o velho Cosme Manuel Vieira. Fernando do Macarioso, em Graco Cardoso, a dona Fátima, nosso abraço. Dedero da Picanha, em Nossa Senhora da Glória, o Dedero Pacupá, que é Monte Alegre, o Ricardo Góes, aqui em Feira Nova.

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1: Horas 59 minutos, eu disse 4 horas 59 minutos. É, e o Gilberto no Trevo em Nossa Senhora da Glória participando do Manhã Sertaneja.

passando mais uma vez a Rosa, é a Rosa aqui na Travessa José Alves de Queiroz, em Feira Nova. Leviltura, a capital sergipana, e Dona Esther da Quixaba em Gararu. Vamos de música, vamos de música.

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1: 5:08. Eu disse 5:08. É, e o Álvaro do Tabuado, abraço a Dona Maria, abraço o seu Luiz de João Maricas, o Ginaldo e o Der de Olavo também, de rádios ligado. Ei, Gilberto do Trevo, em Nossa Senhora da Glória, cadê o Deder da Picanha? Nilton, na capital sergipana, o Gladson Benigno. O Geraldo em Carapicuíba, São Paulo, a Solange, a Miriam, Lagarto, Sergipe.

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5:16. Olha, Solange em Carapicuíba, São Paulo, participando do Manhã Sertanejo. Abraço, Geraldo. Eu abraço a Miriam Lagarto, Sergipe.

Mulher da Picanha, Nosso Senhor da Glória. Horas 17 minutos, eu disse 5 horas 17 minutos. Olha, vamos a duas canções sequenciando o nosso apoio das 5h30, é rapidão, rapidão.

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1: É isso aí, gente, vamos a vaquejar de novembro lá em Anabias, no Parque Nossa Senhora da Piedade, com o nosso amigo Guilherme Ribeiro e Cício Magro. E o nosso amigo também, o prefeito Tanque D'Arca, que é o Vilis Rock, cabra rei nordestino. Vamos lá!
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5 horas 28 minutos, eu disse 5 horas 28 minutos, hein, Geraldo? Geraldo dizendo que sim. O Geraldo em Carapicuíba, São Paulo. A dona Esther da Quixaba em Gararu. É o Gilberto do Trevo em Nossa Senhora da Glória. Lenilto da capital sergipano, Álvaro do Taboado. A Rosa na Travessa, José Alves de Queiroz. É, daqui a pouco que a gente vamos listar aqui as participações, né, Valmir Andrade, né, agora.

passando mais uma vez aí o Álvaro do Taboado, a Dona Maria, o seu Luiz de Jônio Maricas, o Ginaldo e o Der de Olavo. A Rosa na José Alves de Queiroz.

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1: Horas 45 minutos, eu disse 5 horas 45 minutos, em Dedéro da Picanha, já com saudade, já com saudade.

Alden Carapicuíba, São Paulo, é, vamos de música, mais duas canções, é, Valmir Andrade, há tempo para duas canções, para nós finalizarmos o Manhã Sertanejo.

Leonardo, e ainda os imortais, tô repetindo, viu? Olá, caboclo, tô indo embora, tô indo embora. Cinco horas, 56 minutos, eu disse 5 horas, 56 minutos. Olha o Geraldo em Carapicuíba, São Paulo, participando do Manhã Sertaneja, e a Solange não foi diferente, não é, Solange? Álvaro do Taboado, abraça a Dona Maria, o Gilberto do Trevo em Nossa Senhora da Glória, e a Rosa na Travessa, José Alves de Queiroz. O Lenilto da capital sergipana, Dona Esther da Quixaba em Gararu.

horas 57 minutos, eu disse 5 horas 57 minutos. E é sempre, sempre com a belíssima canção de Dom Ravel. Obrigado ao homem do campo. Obrigado mesmo ao Papai do Céu por esta emissora, por este programa. Obrigado por tantos ouvintes. Nesta segunda-feira, 21 de setembro de 2026, eu desejo a todos um dia lindo, cheio de paz e alegria, de muito trabalho. E digo assim, bom dia, meu sertão querido.

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2: Bom dia, Feira Nova, bom dia, Sergipe, bom dia, Brasil. Eu sou Mauro Souza e este é o Voz da Cidadania. Aqui na FM Sertaneja, a conquista da região. Fique conosco. O maior volume de informações vocês ficam sabendo aqui no programa Voz da Cidadania, de segunda a sexta, das 6 às 8 da manhã, aqui na nossa
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2: Segunda-feira, 21 de setembro de 2026. 6 horas 13 minutos aqui em Feira Nova.
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2: Tempo ensolarado aqui na cidade de Feira Nova. A temperatura de momento é 21 graus. A sensação térmica é 24. A máxima para hoje é 31 e a mínima podendo chegar aos 19.
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2: E agora eu vou destacar as manchetes de hoje aqui dentro do nosso programa Voz da Cidadania. O jeito simples, sertanejo de informar com responsabilidade está no ar.
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2: Polícia Militar prende suspeito por maus tratos a animais e encerra rinha de galo na cidade de Neópolis. Batalhão de Polícia Militar prende homem por tráfico de drogas no povoado Tapera, no município de Neópolis. Apreende maconha e cocaína. Colisão entre carro e moto deixa uma pessoa ferida em Nossa Senhora das Dores. Um homem foi preso na tarde do último sábado no povoado Rita Cacete, zona rural de São Cristóvão, por violência doméstica. Homem morre após mau súbito em estrada vicinal no município de Tobias Barreto. Integração entre Sergipe e Alagoas leva à apreensão de cerca de 2 milhões em dinheiro na cidade de Maceió. Ação conjunta entre a Polícia Civil e Militar resulta na apreensão de equipamentos sonoros na cidade de Porto da Folha. Lúcio Flávio diz ter sido convidado a sair do PL e declara apoio a candidatos do Republicanos aqui no estado de Sergipe. Homem é morto a tiros em Nossa Senhora das Dores. Colisão frontal na rodovia SE-230 deixa motociclista de 51 anos, morto aqui em Feira Nova. Mais precisamente no povoado Umbuzeiro. No programa de hoje eu vou trazer pesquisa do Instituto França, divulgada ontem, domingo, dia 20 de setembro, para governador aqui do estado de Sergipe. Essas e outras informações vocês ficarão sabendo a partir de agora, aqui dentro do nosso programa Voz da Cidadania, na FM Sertaneja, a conquista da região. A todos, muito bom dia. Bom dia a você, minha amiga dona de casa, meu amigo pai de família. Bom dia a você, vigilante, frentista, porteiro nos condomínios. Bom dia a todos os pedreiros. Um abraço aí aos amigos Beto Pedreiro, Bruno, Evaldo, Bizuil, essa turma boa já acordados, preparando-se para a labuta, para mais um dia, para mais uma semana e já sintonizados no nosso programa. Abraço também a toda a Vaqueirama. E hoje eu saldo em nome dos meus amigos Ginaldo, Dede Olavo e Lucas, lá na Fazenda Taboado. Abraço também todos os motoristas, mototaxistas, tratoristas. Obrigado pela audiência. A todos nas panificações, obrigado pelo carinho da sintonia aqui na nossa programação. Aonde quer que você esteja, aqui na cidade de Feira Nova, nos povoados, nas cidades vizinhas, em qualquer cidade aqui do estado de Sergipe, participe do nosso programa. Você que está além fronteira, também participe da nossa programação, enviando mensagens de texto, de áudio ou ligando para os nossos telefones 99807-5408 e 99982-9314. Até às 8 horas da manhã, eu estarei aqui para falar com você dentro do nosso programa
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2: e deixar você informado de todos os fatos que aconteceram na nossa região, no nosso estado e no nosso país. Vamos juntos, de agora até às 8 horas da manhã. O maior volume de informação você fica sabendo aqui. É fato, aconteceu, você fica sabendo no nosso programa
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2: Olha só, já são 6 horas e 20 minutos. Vamos trazer as nossas primeiras informações de hoje aqui dentro do nosso programa O Voz da Cidadania. E a Força Tática do 18º Batalhão prende homem por tráfico de drogas no povoado Tapera, no município de Neópolis. Apreende maconha e cocaína. No último domingo, dia 20, por volta das 13 horas, policiais militares da Força Tática do 18º Batalhão, com apoio do Núcleo de Inteligência, foram acionados para averiguar uma traficância de drogas no povoado Tapera, no município de Neópolis, onde um indivíduo estaria comercializando entorpecente e aterrorizando a região com uma arma de fogo. Os militares realizaram rondas no local e localizaram o suspeito, o qual, ao avistar a viatura policial, tentou se invadir em direção a quintais de casa, ocasião que se lesionou ao pular muros e cerca. Foi realizada a abordagem do suspeito, localizando com ele trouxinhas de cocaína, e ao ser interrogado sobre a existência de mais drogas, o mesmo revelou que existia mais entorpecentes em sua residência. Com a autorização do homem, os policiais entraram na casa, onde localizaram maconha envolvida em papel filme, além de 10 embalagens de cocaína. O infrator, juntamente com as drogas apreendidas, foi encaminhado à delegacia plantonista de Propriá para lavratura do flagrante. E aí, um homem que foi preso, né, lá no povoado Tapera, no município de Neópolis. Um aprendiz, né, do tráfico estava comercializando drogas em um povoado e aí tinha uma arma de fogo e ficava amedrontando os moradores da comunidade. Alguém cansou, acionou a polícia. A polícia fez o seu trabalho de ronda, mas na busca de prendê-lo, e conseguiu prender este elemento que estava com drogas, com a arma, e aí ele foi conduzido à delegacia de polícia civil lá da cidade de Propriá. Esse vai passar aí uns dias preso, né? E depois nós sabemos que vai estar em liberdade. Mas que o trabalho da polícia está sendo feito e foi feito, esse elemento está agora à disposição do Poder Judiciário aqui do nosso estado. Olha só, 6 horas 23 minutos desta segunda-feira, tempo ensolarado aqui na cidade de Feira Nova, abraçando aí a minha amiga Zenóbia, minha madrinha Valdira, abraçando Dona Irene, Dona Maria do saudoso Gervásio e a minha amiga Gilvana Souza. Obrigado pela audiência de vocês aqui na nossa programação. Polícia Militar prende suspeito por maus tratos a animais e encerra rinha de galos, também lá na cidade de Neópolis. Olha só, policiais militares da Força Tática da 5ª Companhia Independente de Polícia Militar prenderam um homem suspeito de maus tratos a animais durante uma ação para interromper uma rinha de galos no final da tarde do último sábado, no povoado Fazendinha, lá em Neópolis. A equipe foi acionada pelo Centro Integrado de Operações em Segurança Pública, o CIOSP, após o recebimento de uma denúncia anônima sobre a realização da atividade ilegal. Ao chegarem ao local, os policiais constataram a presença de diversas pessoas e solicitaram o apoio devido à quantidade de frequentadores. Com a aproximação das equipes policiais, parte dos presentes correu em direção a uma área de mata, levando as aves. Durante as diligências, os militares localizaram e alcançaram o homem, apontado como responsável pela organização e a realização da rinha. Durante a abordagem, o suspeito assumiu a responsabilidade pela atividade e colaborou com a retirada dos animais do local. Ao todo, 26 galos foram apreendidos. Conforme informado pelo próprio suspeito, a interrupção da atividade e a apreensão das aves representa um prejuízo financeiro estimado em mais de R$20 mil. O suspeito e os animais apreendidos foram encaminhados à Delegacia de Polícia Civil da cidade de Propriá, onde foram adotadas as medidas cabíveis relacionadas ao caso. Todos nós sabemos, né, que rinha de galos é proibido. Mas, em várias cidades do nosso estado, ainda acontece essa modalidade. Pessoas que ganham dinheiro em apostas, né, colocando um galo para brigar com o outro, e aí um galo machuca o outro. É proibido por lei, mas pessoas que sobrevivem desse comércio, de ter uma rinha de galo, e aí combinam, vão lá 8, 10, 15, 20 pessoas, levam os seus animais, os seus galos, e lá começam a disputa entre um galo e outro, e o galo que vai batendo no outro sai vencedor. E a aposta que foi feita é de 500, de 1.000, de 2, de 3, de 5, dependendo a localidade e o valor. Nós sabemos que existem apostas acima de R$10 mil. E esse homem que foi preso era o responsável por essa rinha. Ele estava lá com esses galos, né, que era para uma disputa, e que acabou sendo preso, tanto ele quanto os animais. Infelizmente, está à disposição agora da justiça do nosso estado.
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2: Olha só, já são 6 horas e 27 minutos. Envie sua mensagem de texto, de áudio, que daqui a pouco será lida e reproduzida aqui dentro do nosso programa. Mas vamos lá. Final de semana, vários acidentes, mortes aqui em todo o nosso estado. Final de semana com festas, desde a última quinta-feira, que aconteceu até o último sábado, lá em Nossa Senhora da Glória, a Expo Glória, um sucesso de público nas noites dos shows, sexta e sábado. E durante o dia, no momento das exposições, foi visível, a movimentação foi mais fraca do que dos anos anteriores. Os comerciantes, do ramo do agro perceberam que esse ano, devido à estiagem, as vendas foram menores. Nos outros anos, graças a Deus, Deus estava dando um inverno com muita chuva, e aí esse pessoal venderam bastante. Mas esse ano o movimento já foi mais fraco. Eu vou tentar, essa semana ainda, conversar com o nosso amigo Rafael, lá do Rancho Sofia. Graças a Deus, o Rancho Sofia, representando a cidade de Feira Nova, foi destaque. O dia de campo, no último sábado, no Rancho Sofia, aqui no povoado Vassoural, em Feira Nova, foi destaque, foi um sucesso absoluto. Parabéns aí ao Rafael Nascimento, o proprietário do Rancho Sofia, aqui na cidade de Feira Nova. E vou tentar falar com ele essa semana, aqui dentro do nosso programa, no Voz da Cidadania, para que ele possa, nos trazer os resultados dos seus animais, como foram destacados, e falar também sobre o dia de campo que aconteceu na propriedade do mesmo. E nós temos que valorizar e destacar o nosso município, o que é nosso, valorizar. E graças a Deus, o Rancho Sofia tem sido destaque em todas as exposições que vai. E essa parceria do Rancho Sofia com fugiu agora o nome aqui, rapaz, do órgão do Estado que deu todo esse suporte, e que teve presença fundamental, tanto lá no dia de campo, como também lá no dia da exposição, e agradecer a Deus, por Deus ter colocado na mente de Rafael, ele que é do ramo da construção civil, e que agora está dedicado ao Rancho Sofia, e que está sendo um sucesso absoluto. E aí, vamos conversar com ele para que ele possa trazer todas essas informações, os resultados, como foi que saiu as vacas dele na produção de leite, na aprovação do público. Todos esses detalhes nós iremos conversar com ele e trazer aqui dentro do nosso programa, o Voz da Cidadania, da FM Sertaneja, a conquista da região. Tá bom? Mas já são 6 horas 31 minutos. Ontem, aqui em Feira Nova, nós tivemos aí uma cavalgada, do nosso amigo Aldo Cred, e foi sucesso. Eu estava em casa e vi a cavalgada passando, vários animais, as pessoas felizes, porque são pessoas que gostam, da prática, da modalidade, e que estão sempre onde tem participando. Foi um sucesso também, graças a Deus, uma festa tranquila até então. E isso é muito bom, porque desenvolve a nossa cidade, valoriza o nosso comércio, as pessoas vendem mais, porque quando se tem uma cavalgada, as lojas vendem botas, roupas, os bares, as distribuidoras, as lanchonetes, e aí é um conjunto de uma somação de um resultado positivo para o nosso município. Então, eu vou agora a um bloco de apoio cultural e retorno logo após com muito mais informação e a participação dos nossos ouvintes aqui do nosso programa Voz da Cidadania. Abraçando meu amigo Alas, lá no Guajará, nosso amigo Cassinho, lá em Aracaju, Cássio Ramon, secretário de esportes aqui do município de Feira Nova, nosso amigo Gladson, da Serve Contábil, Lenilto de Tonho Vaqueiro, Dona Esté, Povoado Quixaba, em Gararu, João lá no Parque dos Faróis, Arnaldo do Beiju na Mangabeira, em Itabaiana, Miriam Santos lá na cidade de Lagarto. Todo mundo conectado, sintonizados aqui.
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2: Olha só, já são 6 horas 39 minutos. De volta aqui estou para darmos continuidade ao nosso programa Voz da Cidadania. Na FM Sertaneja, a conquista da região, deixando você informado de todos os fatos que aconteceram na nossa região, no nosso estado e no nosso país. E eu vou trazer aqui agora uma informação aos nossos ouvintes, aos munícipes de Feira Nova, que o amigo e primo, autor, Wellington Oliveira, ele me passou uma informação no último sábado, né? Nós conversamos e ele me trouxe uma informação de quem foi o primeiro presidente da Câmara de Vereadores aqui do município de Feira Nova. Infelizmente, a pessoa já faleceu, né, no início desse mês. Não morava mais aqui em Feira Nova, nem no estado de Sergipe. Já estava morando lá na cidade de Vitória, lá no Espírito Santo, e faleceu no último dia 3 de setembro, o primeiro presidente da Câmara Municipal de Vereadores aqui do município de Feira Nova. O nome dele era Francisco Almeida, de cognome Nilson da Aldeia. O político do agrupamento, sob o comando de Gerino das Queimadas, segundo o próprio, participou diretamente do movimento da emancipação de Feira Nova. Não foi fácil, devido ao grupo opositor. Apesar de não ter tido sucesso para prefeito, mas se sentiu honrado de participar da diplomacia do primeiro prefeito desta cidade e como representante de todo o povo feiranovense. E gostava de salientar que trabalhou sem remuneração devido à AL2 de 1965. Feliz daquele que viveu tanto com ele lúcido. Deve ter deixado vários afilhados órfãos, como Wilson do Bandeira, ex-vereador também deste município, e a mãe do prefeito Jean de Gerino. Esses dois citados aqui eram afilhados, né, do senhor Francisco Almeida, de cognome Nilson da Aldeia. E aí o Wellington, né, Oliveira, o Wellington de Gerino, foi quem me passou essa informação e eu trago para vocês aqui, ouvintes do Voz da Cidadania. Não é da minha época, mas as pessoas mais idosas, né, devem lembrar muito bem. E aí eu quero agradecer ao Wellington por ter me passado, né, essa informação. Hoje eu sei, até sábado eu não sabia quem teria sido o primeiro presidente da Câmara Municipal de Vereadores aqui de Feira Nova. Na época, né, eles não tinham salário como hoje tem, mas que trabalhou e que brigou, lutou, né, para Feira Nova passar a ser uma cidade e deixar de ser chamada de Logradouro. Valeu, Wellington, obrigado pela informação, obrigado pela audiência, que tenhamos uma semana abençoada, com paz e proteção divina. Mas agora eu vou falar com os nossos ouvintes que já enviaram mensagens aqui para o nosso programa. Meu amigo Wallace, direto do Guajará, lá em Nossa Senhora do Socorro. Wallace, meu amigo, bom dia.
3: Bom dia, Mauro Souza, aqui é o Wallace, diretamente do Guajará, Nossa Senhora do Socorro. Já estou conectado na FM Sertaneja, a voz da cidadania, a conquista da região. Mandando um abraço aí para o seu Arnaldo Beijo, povoado Mangabeira, seu Oviedo, em Nossa Senhora da Glória, seu Gilberto, no povoado Trevo, em Nossa Senhora da Glória, seu Dedé Paco Paco, em Monte Alegre, Lenilton de Tom Vaqueiro, em Aracaju, Edmilson Farias, em Poço Redondo, Glatso da Serve Contábil, em Aracaju, seu José Alves do João da Mota, em Graco Cardoso, Ademo JN, no povoado São Mateus, em Gararu, seu José Bencedo, no Marcos Freire 3, em Nossa Senhora do Socorro, Neném de Lenilton, Anitta no povoado Mata Grande, em Itabi, Ailton da Lagoa Redonda, em Itabi, seu Gileno, Leninha Trovão, Lady Jante, conhecida como Nenê do Trevo, seu José Ivaldo Moura, Neguinho do Peró, Giovanna Souza, Romildo Aposentado, Vasconcelo, Cassinho, Roberto de Arosaldo, Nice, Amélia, Valdicota e Júnior de Jonas, em Feira Nova. Aquele abraço, vamos, que o bambu tá gemendo e as polêmicas estão no ar. Aquele abraço.
2: Valeu, meu amigo Alas. Manda pra cá, porque aqui nós iremos comentar, viu, meu amigo? Obrigado pela sua audiência, obrigado pela sua participação aqui no nosso programa. O Alas, que é o homem do chapéu de couro, Oviedo, ele visitou Arnaldo do Beiju ontem novamente, viu? Foi lá comprar aquele bolo de leite, bolo de macaxeira, e estiveram juntos, os dois, ontem, lá na Feira do Bugio. Fala, meus amigos, Arnaldo do Beiju e o Alas.
4: Bom dia, meu amigo Alas. Sempre fazendo aquela visita aqui, o Arnaldo do Beiju.
3: Positivo e operante.
4: É.
3: Ainda cabe mais um, chega pra loja.
4: Ele já veio, chega já pra loja. Tá vindo do trabalho.
3: Vem do trabalho, tô vindo do trabalho.
4: Vem comprar aquele velho bolo, beleza?
3: Com certeza, 1000% filé.
4: 1000%. Seu Gileno. Eu até pra ocupar com ele aqui, ó.
3: Aí, ó, tô aqui, viu? Só falta vocês, viu?
4: Mauro Souza, toda a galera boa, né?
3: É isso aí.
4: Todo domingo, marcando domingo. Presença.
3: Só não venho quando eu viajo.
4: Exatamente.
3: Mas estando em casa, tô aqui, marcando presença.
4: E onde é que fica a fazenda que você viaja?
3: Fazenda Baixa Funda, povoado Mata Grande, Itapi.
4: Aí se ligue, viu?
3: Se ligue, viu?
4: Valeu, galera.
3: Seu dedo é pra ocupar.
4: Bom dia.
2: Valeu, meus amigos, obrigado pela audiência de vocês, pela participação, e eu fico feliz, né, em saber que os nossos amigos começaram uma amizade através do rádio e hoje amigos pessoalmente. O Alas sempre está lá indo fazer uma visita, né, ao nosso amigo Arnaldo, sempre comprando. Nosso amigo Gladson, lá da Serve Contábil, em Aracaju, né, está ouvindo nosso programa, né, e também já foi lá fazer uma visita, né, e comprar também lá no nosso amigo Arnaldo do Beiju. Ele já enviou mensagem de bom dia aqui, disse: semana nova começando, que seja abençoada por Deus, iluminada por seu amor, que não nos falte força e fé para vencermos a cada novo dia. Deus no comando, estamos por aqui na audiência. Valeu, meu amigo, obrigado pela audiência sempre aqui na nossa programação. Nossa amiga Fátima, lá na Lagoa dos Porcos, ela disse: bom dia, que Deus abençoe seu dia com abundância e cuide fielmente de cada detalhe que preocupa seu coração. Valeu, minha querida, bom dia para você, bom dia para toda a sua família, obrigado pela audiência. Um abraço aí para seu Lié, para dona Ademildes, para Nanau, para Luzia, Bola, Ninho, seu Antônio. Um abraço para você, Fátima, para toda a sua família, e obrigado pela audiência de vocês. Celeste, lá na Claudon Alves da Mota. Celeste, minha amiga, bom dia.
5: Bom dia, Mauro Souza. Bom dia a todos os ouvintes. Que Deus dê um dia abençoado e iluminado a todos. Bom dia, Alviedo. Que Deus te dê um dia abençoado e iluminado a sua família, a todos. A Leu nas mesinhas, a Leia nas mesinhas, a Vadinho no Bandeira, a Wilson no Bandeira e Família, a Galega no Bandeira e Família, a Nenca no Bandeira e Família, a Jeane no Bandeira e Família. Bom dia para todos.
2: Valeu, Celeste, obrigado pela audiência. Um abraço aí para a professora Isabel, para a dona Azurita, dona Avelita, meu tio Zezinho, minha prima Aparecida, toda a família. Um abraço também aí para seu Zé de Livino, para Rosa. Abraço aí o Beto Pedreiro, Edinanda Saudosa Maria Caridade, Gildete, Coió, né, toda essa turma boa aí ouvindo nosso programa. Naldo de Zezinho também, Marielze, Denilza, Zé Lima, Luciana Ferreira, toda essa turma aí boa de rádio ligado ouvindo nosso programa. E a nossa amiga Miriam Santos, lá na cidade de Lagarto, ela disse: bom dia, Mauro, obrigado, tenha um excelente dia. Obrigado você, minha amiga, pela audiência aqui no nosso programa. Que Deus te abençoe e abençoe a sua família. Que tenhamos uma semana abençoada. Nosso amigo Geraldo, lá em Carapicuíba, São Paulo, um abraço para dona Solange, sua esposa. Ele disse: bom dia, meu amigo Mauro Souza, tenha uma ótima semana. Um abraço a todos que estão ligados. Valeu, obrigado pelo carinho da audiência de vocês. meu amigo Lenilton de Tonho Vaqueiro, lá na 13 de julho, trabalhando e ouvindo nosso programa. Bom dia.
6: É isso aí, bom dia para você, Mauro Souza, bom dia para todos os ouvintes do programa Voz da Cidadania, Mauro. Está dando a chuvinha nesse exato momento aqui na 13 de julho. Que Deus é maravilhoso para esfriar, né, rapaz? E é bom para as gramas aqui do jardim aqui do prédio e dos demais condomínios que tem aqui na região, né? Tem muita grama. E lembrando que durante a madrugada deu uma chuvinha pesada também lá na Zona Norte, uma chuvinha boa, graças a Deus. E chuva, você sabe que é benção. E eu estou aqui sempre observando, quando a gente se desloca da Zona Norte aqui para 13 de julho, a gente vê aí na Ivo do Prado, rapaz, muitos buracos. Se retorna, passa pela rua Itabaianinha, que é o centro da cidade, tem alguns buracos também que é preciso ser tapado, aquele buraco ali. E também ali na região da Visconde Maracaju, em frente à terceira delegacia, tem uns buracos também que de vez em quando o motoqueiro tá caindo dentro e não tem coluna que aguente. Mas vamos que vamos, Mauro, uma boa semana para você. Uma boa semana para todos os ouvintes que estão na sintonia de AZ. Que Deus abençoe cada um de nós nessa semana que está se iniciando. Fica com Deus. Então, Mauro, mais uma vez mandando esse outro áudio aqui. Quero, ou seja, hoje é 21, né, de setembro. Setembro, a gente está comemorando hoje o dia do radialista. Parabéns para você, parabéns para todos os radialistas do nosso estado de Sergipe e do nosso mundão, né? Deus abençoe cada um de vocês, que vocês levam informações muito importantes e também resolve o problema da população, né? Isso aí é muito importante, o trabalho que vocês fazem, que nós todos precisamos do trabalho de vocês também. Um grande abraço.
2: Valeu, meu amigo Lenilton, muito obrigado, né? Hoje, dia do radialista, nós somos responsáveis, além de levar as informações, né, notícias boas, notícias ruins, né, e levamos também uma boa música para você relaxar, para você distrair. Somos profissionais, né, que levamos a alegria e o entretenimento a todos os ouvintes que estão sempre na sintonia, né? Muitos imaginavam que com o avanço da tecnologia, o rádio, ele iria acabar. Mas, graças a Deus, tem crescido a cada dia. Porque antes você só ouvia no rádio em casa, quando você saía para trabalhar, se fosse no carro, ia ouvindo. Hoje não, no seu próprio celular, você sai de casa, vai trabalhar, vai passear, vai para onde for, você está com um rádio na mão. E nós que somos apaixonados por rádio, estamos sempre ouvindo. E isso é muito bom. Valeu, meu amigo Lenilton, obrigado pela audiência aqui na nossa programação. Abraçando meu amigo Álvaro, Dona Maria, Marlene, Marli, Lucinha, Deivinho e Pedro Caleb, lá no Taboado, ouvindo o nosso programa. E o nosso amigo Oviedo, lá no Rancho Alegre, ele disse: Arnaldo e Wallace, dupla imbatível. Bom dia, Celeste. Valeu, meu amigo, obrigado pela audiência. Essa dupla aí é topada, viu? Os amigos Wallace e Arnaldo estão sempre se encontrando, estão sempre juntos. Valeu, obrigado pela audiência de vocês no nosso programa. Nosso amigo Jailton França também está ouvindo o nosso programa. Obrigado pela audiência aqui dentro do nosso programa também. É. Chegou aqui uma mensagem que diz o seguinte, eu acho que é Rodrigo, né? É, Rodrigo. Ele diz, enviou uma mensagem aqui de um convite do Centro de Umbanda Nossa Senhora Santana. Convida todos para a grande festa de Cosme e Damião, que estará acontecendo nos dias 26, 27 e 28 de setembro. Todos estão convidados na casa do Pai Rodrigo. Valeu. Rua Santa Rita, conhecida como Rua do Chalé, né? E no dia 29, às 2 horas da tarde, ação social na rua, doando brinquedo e balas para todas as crianças. E aí nosso amigo Chico também, né, faz o convite para Vossa Senhoria e Família para a festa de Caruru, de Cosme e Damião, que será realizada nos dias 26, 27 e 28 de setembro, né, lá na casa de Francisco Vieira Chico, situada à Praça Manuel Leôncio de Souza, número 523, aqui em Feira Nova também. Contamos com a sua presença e desde já os nossos sinceros agradecimentos atenciosamente, nosso amigo Chico. Valeu, um abraço aí, sintam-se todos convidados para participar aí das festividades de Cosme e Damião. Abraçando a minha amiga Dacilene, meu amigo Genivaldo, mestre de obras, obrigado pelo carinho da audiência, um abraço aí para dona Rosa, para minha amiga Lucy, obrigado pela audiência de vocês aqui no nosso programa, um abraço também para dona Cida, do saudoso Nilson Paraguai, para minha amiga Fátima, um abraço aí para seu Zé Chumbinho, toda essa turma boa, obrigado pela audiência. Nosso amigo João, lá no Parque dos Soróis, ele disse: bom dia, meu amigo Mauro Souza, um ótimo dia para o amigo e família, que Deus abençoe sempre o dia de vocês, meu amigo, para todos os ouvintes que ouvem o Voz da Cidadania. Valeu, obrigado pela audiência, valeu, meu amigo Geraldo, obrigado a todos vocês que estão sintonizados, conectados aqui no nosso programa. Os nossos telefones à sua inteira disposição para você participar aqui da nossa programação. Olha só, colisão entre carro e moto deixa uma pessoa ferida em Nossa Senhora das Dores. Uma colisão frontal envolvendo um carro de passeio e uma motocicleta deixou uma pessoa ferida no último sábado, dia 19, na rodovia SE-230, em Nossa Senhora das Dores, no Médio Sertão, aqui de Sergipe. O acidente ocorreu nas proximidades da rodoviária. Segundo informações do Batalhão de Polícia, o BPRV, o carro seguia no sentido Nossa Senhora das Dores, Aracaju, quando o condutor tentou realizar uma conversão à esquerda e, durante a manobra, o veículo acabou colidindo frontalmente com a motocicleta que trafegava pela rodovia. O condutor do carro permaneceu no local e foi submetido ao teste de etilômetro, que apresentou o resultado zero, né? Já o motociclista recebeu atendimento de uma equipe do Serviço de Atendimento Móvel de Urgência, SAMU, foi encaminhado à unidade hospitalar. Não foram divulgadas informações sobre o estado de saúde da vítima e a guarnição do BPRV permaneceu no local para garantir a segurança viária, controlar o tráfego e realizar os procedimentos necessários até a normalização da circulação da rodovia. Inúmeros acidentes acontecendo no nosso estado. Na SE-230 aconteceu essa colisão carro com moto lá em Nossa Senhora das Dores, ali em frente à rodoviária. Danos e pessoa ferida. O motociclista precisou ser conduzido a uma unidade hospitalar. Uma outra colisão carro com moto também aconteceu aqui em Feira Nova, mais precisamente no povoado Umbuzeiro. Uma colisão frontal na rodovia SE-230 deixa motociclista de 51 anos morto em Feira Nova. A colisão frontal aconteceu na noite de sábado para a madrugada de domingo, na SE-230, no povoado Umbuzeiro, aqui em Feira Nova. Segundo o Batalhão de Polícia Rodoviária, o BPRV, um Volkswagen Voyage seguia no sentido Feira Nova, Nossa Senhora da Glória, enquanto a Honda CG-125 trafegava no sentido contrário, quando os veículos colidiram. O motociclista morreu no local, o condutor do carro deixou a área antes da chegada das equipes e não foi localizado. O BPRV informou ainda que o motociclista não possuía carteira nacional de habilitação e que a motocicleta estava com o licenciamento irregular. Equipes do BPRV, do Instituto Médico Legal da Criminalística, atenderam a ocorrência. Após os procedimentos, os dois veículos foram removidos para a Delegacia de Nossa Senhora da Glória. As circunstâncias da colisão deverão ser apuradas pelas autoridades. Olha só. Dois acidentes na SE-230. Um em Nossa Senhora das Dores o outro no povoado Umbuzeiro, aqui em Feira Nova. A dinâmica desse acidente chamou bastante a atenção. O condutor desse veículo, o Voyage, pegou o motociclista na mão contrária. O motociclista estava vindo de Glória para sentido Glória Feira Nova e o veículo Voyage de Feira Nova Glória. Tem um redutor de velocidade na curva, tem um quebra-molas e o que se analisa é que o cidadão que estava dirigindo Voyage possa que tenha reduzido a velocidade no radar e depois acelerou o seu veículo. Não percebeu o quebra-molas e acabou pulando. Perdeu o controle da direção e acabou tirando a vida do motociclista, um homem de 51 anos. A informação que eu recebi é que era da Coab, lá em Nossa Senhora da Glória. Mas as pessoas têm que curtir, têm que ir para as festas. Cuidado, porque álcool e direção não combinam. E mais um acidente com vítima fatal aqui em Feira Nova, ali no povoado Umbuzeiro. Infelizmente, lamentavelmente, eu trago novamente essa informação, né, de mais um acidente, né, aqui no nosso município. Mas agora eu vou colocar aqui a propaganda eleitoral gratuita e retorno logo após, para darmos continuidade ao nosso programa Voz da Cidadania.
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7: Olha só, já são 7 horas 31 minutos. Aqui estou de volta para darmos continuidade ao nosso programa Voz da Cidadania. Aqui na FM Sertaneja, a conquista da região. Ainda no programa de hoje, neste bloco, eu vou trazer resultados de pesquisa do Instituto França para o governo do estado de Sergipe. Você vai ouvir aqui no nosso programa
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7: É fato, aconteceu, você fica sabendo. Homem é morto a tiros em Nossa Senhora das Dores. Um homem morreu após ser atingido por disparos de arma de fogo na noite da última sexta-feira em Nossa Senhora das Dores. O crime aconteceu na Rua da Vaquejada, no bairro Matadouro Novo, nas proximidades de um lava-jato. Segundo a Polícia Militar, uma equipe foi acionada pelo Centro Integrado de Operações em Segurança Pública, o CIOSP, após a vítima da entrada na unidade de pronto atendimento UPA do município. A equipe médica confirmou a morte. O Instituto Médico Legal, o IML, foi acionado para realizar a remoção do corpo e os procedimentos necessários. A circunstância do homicídio e a autoria do disparo serão investigadas pela Polícia Civil. Infelizmente, um jovem, faixa etária de 20 a 24 anos, saiu do trabalho, estava indo para casa e foi executado. A informação que temos é que dois homens, em uma motocicleta, o garupa desferiu vários tiros contra este jovem, que acabou aí perdendo a sua vida. Infelizmente, fato que aconteceu na última sexta-feira, e você fica sabendo aqui dentro do nosso programa O Voz da Cidadania. Vamos falar com os nossos ouvintes. Dona Esté, povoado Quixaba, em Gararu. Bom dia. Ela vai falar conosco a partir de agora. Dona Esté, bom dia, minha amiga.
9: Bom dia, Mauro Souza. Manda um bom dia agora no segundo, na segunda parte do seu jornal, porque eu já tô muito ocupada.
7: Valeu, minha amiga. Está muito ocupada. Bom dia, bom trabalho. Que Deus abençoe a senhora e toda a sua família. Terezinha Souza também já enviou mensagem à oração da manhã. Querido Deus, obrigado por me permitir começar este dia em paz. É uma grande bênção poder vir a tua presença em oração, mesmo quando pecamos. Tu sempre nos dá novas oportunidades e tua bondade. Senhor, oro para que protejas meu lar hoje e alivieis todas as minhas preocupações e dores. Confio em ti, meu Senhor. E agradeço-te novamente por cuidar de mim, da minha família, e em teu nome eu oro. Que tu abençoe todos que pararem para responder um amém. Valeu, Terezinha Souza, obrigado pela audiência, bom dia, bom trabalho. Que Deus abençoe você, que Deus abençoe toda a sua família. Um abraço aí para minha amiga Liliana, no Beco do Açude, ouvindo nosso programa. Ela disse: bom dia, bom trabalho, obrigado, minha querida. Bom dia, uma semana abençoada para todos nós. Um abraço aí ao meu amigo Hélio, Hélio da Casa da Carne, Hélio do Conjunto Manuel Vieira, ouvindo nosso programa. Obrigado pela audiência, meu amigo. A minha amiga Mariave, na Petronilicutia. Bom dia, tudo bem? Não liguei, mas estou ligada. Valeu, minha querida. Obrigado pelo carinho da audiência aqui dentro do nosso programa. Tem ouvinte ligando, vamos conectar aqui dentro do nosso programa. Alô, bom dia, com quem eu falo?
3: Valdeira Rita.
7: Bença, minha madrinha.
3: Deus te abençoe, tá bom?
7: Eu tô bem, graças a Deus. E a senhora?
3: Jesus que lhe proteja, eu estou bem, graças a Deus.
7: Amém.
3: Estou ligando, Mauro.
7: Sim.
3: Para avisar que, pra dar meus sentimentos à família de Nilson Almeida. Eu não sabia que ele tinha falecido. Eu trabalhei junto com ele na Câmara. Ele sendo presidente e eu sendo a secretária arquivista da Câmara.
7: Muito bem.
3: Então, uma pessoa muito boa, muito trabalhador, ativo nos trabalhos. Aceite a família, os meus sentimentos. Eu falei com o Hélito, eu não sabia. Ele faleceu no dia 3, com 98 anos.
7: Isso.
3: Mas foi uma pessoa muito boa. Dentro da Câmara, foi excelente. Ajudou a construir a nossa cidade.
7: Verdade.
3: Então, agradeço a ele, aprendi muito com ele. Ele era uma pessoa muito instruída, mas Deus que lembre da alma dele e que bote ele no reino da glória, num bom lugar. Ele foi uma boa pessoa na terra.
7: Verdade.
3: Então, agradeço a você o espaço. Muito obrigado.
7: Tá ok, Jesus, minha madrinha.
3: E Jesus que lhe proteja.
7: Amém.
3: E dê
7: a todos
3: muitos,
7: nós.
3: Muitos e muitos e muitos anos de vida. Antes de você chegar na rádio, eu já estou conectada, já estou escutando o restinho de Valmir.
7: Tá ok. Muito obrigado, viu, minha madrinha?
3: Por nada.
7: Tenha um bom dia, uma boa
3: tchau,
7: semana.
3: Um bom dia para todos nós.
7: Tá ok. Tchau, tchau.
3: Tchau.
7: Aí a participação de minha madrinha Valdira, Valdira Rita, falando ao vivo aqui no nosso programa Voz da Cidadania, na FM Sertaneja Conquista da Região. Né? Ela participou, né, deixando aí os seus sentimentos, votos de pesar para a família do saudoso Nilson da Aldeia, o Francisco de Almeida, que foi o primeiro presidente da Câmara de Vereadores aqui do município de Feira Nova e que faleceu lá em Vitória do Espírito Santo, no dia 3 de setembro deste ano, ano de 2026. Mas vamos ler uma mensagem que chegou aqui, né? Bom dia, Mauro. É a Franciele. Primeiramente, parabenizar por ser esse profissional autêntico e discernir tão bem o programa. Bem, os alunos que utilizam o transporte para a glória têm passado por alguns problemas há meses. Horário de saída não é cumprido, chegando atrasado para a aula, outras vezes esperando o transporte e não nos avisa que não terá, saindo prejudicado em provas e demais avaliações, além de falta. Na última sexta-feira, por exemplo, o motorista não apareceu, embora tenha sido avisado no grupo que iria ter transporte. Gostaria que houvesse uma fiscalização quanto a isso. Não só eu, como outros alunos foram prejudicados. A gente tem tentado revelar algumas situações, mas ultimamente está bem complicado. Pronto, Franciele, eu irei conversar, né, com o responsável pelos transportes e passar, né, essa demanda que você me encaminhou com relação à questão do horário do transporte que leva os alunos à noite para a faculdade aí em Nossa Senhora da Glória. Esperamos que ainda essa semana seja tudo resolvido. Tá bom, minha amiga? Muito obrigado pela sua audiência, pela sua participação aqui no nosso programa, mas irei conversar com o responsável para que seja tomadas as devidas providências e que organize essa situação. Vamos lá, tem mais mensagem aqui, tem mais participação dos nossos ouvintes. Nossa amiga Amélia, aqui no trevo da cidade, ela diz: querido Deus, em tuas mãos eu coloco o meu dia, minha vida, os meus familiares e amigos. Em ti deposito toda a minha força. Abençoa, Senhor, cada passo que eu der, cada decisão que eu tomar, cada escolha que eu fizer. Ensina-me, Senhor, a fazer a tua vontade. Não me deixe tropeçar nem desistir, mas fortaleça-me, Senhor, para que eu possa prosseguir. Valeu, minha querida Amélia, obrigado pela audiência, bom dia para você, que Deus abençoe todos nós. Neguinho Corintiano, bom dia.
10: Bom dia, meu caro Mauro Souza, e todos os ouvintes da FM Sertaneja, não é mesmo, Mauro?
7: Verdade.
10: Quero dizer, Mauro, que não ligo, mas estou ligado, viu? Mauro, passando aqui para mandar um grande abraço para grande Vasconcelo, né? Grande poeta. Não é mesmo?
7: Isso.
10: Quero mandar um grande abraço para o grande Tony Gula, mais Dona Luzia, seu José Ivaldo de Moura, namorado do Pofé, um bom dia para o senhor, toda a sua família, né? Amit Tavares, João do Celino, Demeriano Bispo, homem de Deus, vamos cuidar, né? Quero dizer, Mauro, que não ligo, mas estou ligado, viu? E eu estou aqui escutando você falar aí o nome das pesquisas aí, viu? A Luiz também está de bituca, viu, Mauro? A Luiz está de bituca, Mauro, escutando. Viu? Ele está na casa dele de bituca, escutando no radinho, viu? Ele é seu ouvinte, o Aloysio, viu? Grande Aloysio. Bom dia, né? Escuta aí a pesquisa, Luiz. Um abraço para meu compadre Marcado, também no Caboz, não é mesmo, Mauro? E todos os seus ouvintes, Mauro, viu?
7: Valeu, Neguinho Corintiano. Obrigado pela audiência, pela participação. Um abraço aí para Aloysio, para sua esposa, né, Dona Ninha. Um abraço para Lucas, para Dona Zifinha, para Zumira, para nosso amigo Tina, para Expedito, o Zé Alixo. Toda essa turma boa aí de rádio ligado, ouvindo o nosso programa. Minha amiga Sônia, obrigado pela audiência também. Um abraço a todos vocês ouvindo o nosso programa. Minha amiga Liliana, bom dia.
11: Bom dia, Mauro Souza. Mauro Souza, eu queria que você mandasse vir ajeitar aqui o posto. Que a luz está apagada aqui, do lado do finado Paulinho.
7: Pronto, Liliana. Vou encaminhar também essa demanda para os responsáveis, para que possa ver essa situação aí desse posto que está com a lâmpada apagada. Tá certo, minha querida? Obrigado pela audiência, pela participação aqui no nosso programa. Eu vou encaminhar aos responsáveis para que possa ver essa situação. Olha só, chegou mais uma mensagem aqui que diz assim: opa, meu amigo Dedé Paulo, ele disse: bom dia, meu amigo, ótima semana para você e família. Mande um abraço para o meu primo Zé de Detinha, que neste momento está viajando para o Piauí. E de lá, escuta o seu programa todos os dias. Valeu, Dedé Paulo, um abraço para a Dona Norma. Obrigado pela audiência de vocês aqui no nosso programa. Um abraço aí para o Zé de Detinha. Obrigado pela audiência, meu amigo. Boa viagem, que Deus acompanhe. E obrigado pela audiência também. Tá bom? Dona Rosa já enviou mensagem aqui, ela disse: Mauro, é lindo o jeito que você trata sua madrinha e seu padrinho. Ô, minha querida, obrigado, viu? Eu aprendi e ensino ao meu filho fazer isso. Todos os meus tios, meus padrinhos, quando eu encontro, aonde eu estiver, eu sempre tenho esse carinho. Bença meu padrinho, bença minha madrinha, bença meu tio, minhas tias, a minha avó, né? Eu ainda tenho uma avó viva, a minha avó paterna, a idosa, mas está bem, graças a Deus. Recentemente eu estive lá no sertão do Canidé, fazendo uma visita a ela, encontrei com os meus tios, vários amigos, mas eu tenho sempre esse carinho e esse respeito por todos os meus tios, padrinhos, tias e todos os meus familiares. Eu não dou a benção à minha mãe antes de vir para o programa, porque ela ainda está deitada. Mas quando eu chego em casa daqui do programa, eu vou lá e benço a minha mãe. Meu pai eu não tenho mais também, né? Mas a minha mãe eu tenho. E todos os dias eu vou lá e benço a mãe. Dificilmente à noite, também antes de eu ir deitar, eu não vou lá para dizer benção minha mãe, boa noite. Isso eu aprendi, né? Minha mãe me ensinou, e até hoje eu continuo com isso dentro de mim e ensino ao meu filho que também seja assim. Dê a benção a todo mundo, né? Aos tios, padrinhos, às avós, tudo isso, né? Só nos faz bem. E é tão bom quando eu encontro com os meus afilhados, benção meu padrinho, que eu digo assim: Deus te abençoe. É muito forte essa palavra, Deus te abençoe. É muito forte, é muito bom ouvir, e é bom também você dizer aos seus afilhados, aos seus sobrinhos, Deus te abençoe. Mas muito obrigado, viu, Dona Rosa? Que Deus abençoe a senhora. Vamos lá. Neguinho corintiano gosta de ouvir. Aloísio também. Machado lá no Caboche. Esse beijinho.

0: Olha só, já são 7 horas 46 minutos. Eu agora vou trazer resultado de uma pesquisa do Instituto França que foi divulgada ontem, domingo, dia 20 de setembro, aqui dentro do programa Voz da Cidadania. Você vai ficar sabendo a partir de agora, para governador aqui no estado de Sergipe. Vamos trazer essa informação também para você que está acompanhando o nosso programa, o Voz da Cidadania. Olha só, a pesquisa realizada pelo Instituto França para o governo do estado de Sergipe está registrada no TSE sob o número SE 03512/2026, com divulgação permitida a partir do dia 20 de setembro de 2026. E eu vou trazer agora a pesquisa que eu trago neste momento, é a induzida para o governo de Sergipe. Não souberam ou não responderam, 13,97%. Nenhum, branco ou nulo, 6,55%. Emanuel Cacho, ele teve 0,22%. Tati Cristina teve 0,39%. Doutor Elton teve 0,86%. Ricardo Marques, 3,68%. Valmir de Francisquinho, 28,33%. E Fábio Mitidieri, 46%. Esse resultado é o cenário induzido para o governo do estado de Sergipe. Já no espontâneo, onde você diz eu voto em fulano, a induzida é quando diz temos esses candidatos em quem você votaria. A espontânea, não souberam ou não responderam, 44,05%. Nenhum, branco ou nulo, 3,29%. E aí apareceu aqui o nome de César, com 0,6%. Irã Barbosa, 0,11%. Esses não são candidato ao governo. Doutor Elton, com 0,27%. Ricardo Marques, 1,38%. Valmir de Francisquinho, 17,10%. E Fábio Mitidieri teve 33,74%. Está aí os resultados da pesquisa divulgada pelo Instituto França para o governo de Sergipe. Nos dois cenários, Fábio Mitidieri à frente nos dois. Na espontânea, Fábio tem 33,74%. Valmir de Francisquinho tem 17,10%. Já no cenário induzido, o Fábio Mitidieri tem 46% e Valmir de Francisquinho tem 28,33%. Os resultados da pesquisa para o governo de Sergipe, que você fica sabendo aqui no nosso programa
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0: Olha só, já são 7 horas 50 minutos. É fato, aconteceu, você fica sabendo aqui dentro do nosso programa. E olha só, eu vou trazer outra informação para você aqui dentro do Voz da Cidadania. Integração entre Sergipe e Alagoas leva à apreensão de cerca de 2 milhões em dinheiro vivo lá em Maceió. E as informações apuradas pela SSP Sergipe foram repassadas pelo secretário João Eloy ao secretário de Segurança de Alagoas, Flávio Saraiva da Silva. E uma ação integrada entre as Forças de Segurança de Sergipe e Alagoas resultou na apreensão de cerca de 2 milhões em dinheiro na última sexta-feira, durante uma abordagem realizada por equipes da Rotan no bairro Farol, em Maceió. Dois homens foram conduzidos para prestar esclarecimento. A ação teve início a partir de informações apuradas pela Secretaria de Segurança Pública de Sergipe, SSP, que foram repassadas pelo secretário João Eloy ao secretário de Segurança Pública de Alagoas, o Flávio Saraiva da Silva. A partir dos dados compartilhados, as Forças de Segurança Alagoana passaram a acompanhar o suspeito. Um dos homens abordados havia acabado de sair de uma agência bancária localizada na região. Durante a abordagem ao veículo, os policiais encontraram a grande quantia em espécie. De acordo com as informações levantadas pela Secretaria de Segurança Pública de Sergipe e compartilhada com Alagoas, um dos homens conduzidos seria diretor de uma empresa que presta serviço de iluminação pública para o município de Maceió. Ainda segundo os dados obtidos durante as investigações em Sergipe, o mesmo homem teria realizado anteriormente outro saque no valor de 1 milhão cada. Após a apreensão, os dois homens e o dinheiro foram encaminhados à Diretoria de Repreensão à Corrupção ao Crime Organizado, DRACO, em Alagoas. A origem e a destinação dos valores serão investigadas pelas autoridades competentes. O caso também deverá esclarecer a circunstância dos saques, a eventual relação dos valores apreendidos com as informações que deram origem à operação integrada entre as forças de segurança dos dois estados. A atuação conjunta reforça o intercâmbio de informações de inteligência entre Sergipe e Alagoas, permitindo que dados apurados em estado sejam compartilhados e utilizados pelas equipes de segurança de uma da outra federação em ações de prevenção e repreensão ao crime. Olha só, esse mesmo empresário que trabalha no ramo de iluminação lá em Maceió já trabalhou aqui em Sergipe para a prefeitura de Aracaju. Na época e na gestão de Edivaldo Nogueira e no início da gestão da prefeita Emília Corrêa, esse empresário recebeu dinheiro da prefeitura de Aracaju. São informações que trago para você aqui dentro do nosso programa. Eu não sei o que aconteceu com a gestão da prefeita Emília Corrêa. 1 ano e quase 9 meses de gestão, mas as coisas não se encaixaram na gestão da prefeita. Funcionário que foi preso com dinheiro. As investigações continuam. Eu trouxe na última sexta-feira uma informação com relação ao trabalho que a polícia vem fazendo. E é triste quando ouvimos pessoas dizerem é perseguição política. Gente, não. A polícia, no período de política, ela também trabalha. E não se pode deixar de investigar algo de errado porque é um período político. O bom seria que não tivesse acontecido o erro. Mas se o erro aconteceu, ele tem que ser investigado e tem que ser colocado para que todo mundo saiba. E que tem que prender os culpados. Se você não tem culpa, você não pode se fazer de vítima. Mas a prova que existe o erro é o dinheiro que foi preso. E a polícia está fazendo o seu trabalho, está indo na prefeitura de Aracaju para buscar documentos do que a polícia está encontrando dentro do aparelho celular do ex-funcionário da prefeitura, que a própria prefeita Emília Corrêa o demitiu. Se não tivesse nada errado, ele continuaria trabalhando. Mas é visível que tem erro. É visível. A empresa da cunhada do delegado André Davi está envolvida. Ela está nos Estados Unidos. Ela viajou final de julho, início de agosto, as investigações acontecendo, e ela viajou, ela está nos Estados Unidos, não está aqui em Sergipe. Mas a polícia está fazendo o seu papel, que é de investigar e mostrar o que está encontrando. Na última sexta-feira eu trouxe a fala do delegado Dernival Eloy aqui dentro do nosso programa, e ele falou todos os motivos e os detalhes do porquê que está dando continuidade a essa investigação. É fato, aconteceu, você fica sabendo aqui.
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0: Neguinho corintiano enviou áudio aqui. Neguinho, mais uma vez, bom dia, meu amigo.
2: É assim, é, Mauro? Que estão dizendo que diz que está empate técnico, né? Que diz que está empate, né? Está um empate bonito. É no primeiro turno, Mauro. É no primeiro turno mesmo, Mauro. Viu, Aloysio? Seu Dedé é para culpado, para calado. Seu Dedé é para culpado. Não é mesmo, Mauro? Tá galado, seu Arnaldo do Beiju, bom dia, seu Arnaldo do Beiju. Quer mais, Aloysio? Quer mais? Não, tá bom, né? Não, mas se quiser mais, Mauro lhe explica aí como é a coisa.
0: Valeu, Neguinho, obrigado pela sua audiência, pela sua participação, né? Nosso amigo Aloysio, um abraço, tá aí ouvindo o nosso programa também. Neguinho aí brincando com ele, né? E vamos lá, vou trazer a última informação de hoje aqui dentro do nosso programa, o Voz da Cidadania. Homem morre após sofrer mal súbito em estrada no município de Tobias Barreto. Um homem conhecido popularmente na região como Peluco faleceu na noite do último sábado. O caso ocorreu em uma estrada que interliga os povoados Jabeberi e Batata, na zona rural do município de Tobias Barreto. O homem, que tem o nome José Cláudio dos Santos, de 58 anos, mas era conhecido como Peluco. E segundo as informações preliminares, a vítima transitava pela via, conduzindo um animal, quando sofreu o mal súbito. Suspeita-se de um infarto ou caiu sem vida no local. A polícia militar compareceu ao local do incidente para isolar a área e uma equipe do Serviço de Atendimento Móvel de Urgência SAMU foi acionada, constatando o óbito ainda em via pública. Infelizmente, né? Muitas das vezes acontece, esse homem estava andando a cavalo, morreu, né? De um mal súbito ou um infarto. Muitas das vezes nós noticiamos, né? E falamos, fulano virou o caminhão na Rio Bahia. Muitas das vezes acontece também, né? De estar ali dirigindo e ter um mal súbito e acabar evoluindo a óbito também. E aí depois é que acontece aí a bagaceira. Mas nosso amigo Arnaldo do Beiju, ele disse, bom dia, Mauro Souza, tô ligado, um abraço para todos, valeu. Obrigado, Arnaldo. Já reproduzi aqui, viu, o vídeo que vocês fizeram ontem, o senhor e o nosso amigo Wallace, o homem do chapéu de couro, retornando do trabalho, passou na Feira do Bugio, comprou aí as delícias de Arnaldo e já fez inveja a Mauro, a Alviedo e a outros ouvintes. A todos um bom dia, paz e bem, porque Deus capacita os escolhidos. Eu vou ficando por aqui, retorno às 15 com o Expresso Sertanejo, se assim o nosso bom Deus nos permitir, e amanhã às 6 da manhã para mais um programa Voz da Cidadania, aqui na FM Sertaneja, a conquista da região. Sob a direção de Valmir Andrade, produção e apresentação de Mauro Souza, finalizo aqui o Voz da Cidadania de hoje, segunda-feira, 21 de setembro de 2026. A todos um bom dia, uma semana abençoada, paz e bem, porque Deus capacita os escolhidos. Bom dia.
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E o amor dele é incondicional. Eu não sei qual é a referência de amor que você tem na sua vida. Eu não sei quantas pessoas passaram na sua história e fizeram fazer você entender errado o significado da palavra amor. Talvez seja alguém que disse que te amava e te traiu. Talvez seja alguém que disse que te amava e te rejeitou e te abandonou. Jesus, não. Coloca a mão no seu coração, porque eu tenho uma palavra de Deus para você. Jesus nunca vai deixar de te amar. Dele nunca vai faltar amor, porque Ele não tem amor para te dar. Ele é o próprio amor. A Bíblia diz que antes que nós o amássemos, foi Ele que nos amou. Fala para quem está do seu lado assim: você estava nem aí para Jesus e Jesus já era apaixonado por você. Não fomos nós quem o escolhemos, foi Ele quem nos escolheu. E Ele não esperou a gente mudar de vida. Ele não esperou você ficar rico. Ele não esperou você fazer a bariátrica. Ele não esperou você ficar maquiada para te elogiar. Ele não esperou você deixar de ser cachaceiro. Não. Ele simplesmente te amou. Em nome de Jesus, fala para quem está do seu lado, fala assim: você é amado. Aceita que dói menos. Você é amada, fala: aceita. Para de mendigar amor dos outros. Para de ir para a internet, hashtag, se sentindo abandonado, se sentindo sozinho. Para com isso. Foi o Criador do mundo que te amou.

a glória do Senhor.

unção de Deus, esta paz presente aqui nessa noite. Só quem está sentindo essa unção, só quem está sentindo essa unção, começa a glorificar, começa a glorificar o homem das mãos furadas. Ele está caminhando por aí. Quem está sentindo ele? Quem está sentindo ele? Só quem está sentindo, dá um brado de vitória. Oh, glória a Deus.

Jesus, aplauda mais forte. Oh, glória a Deus. Oh, glória a Deus. O Deus dos deuses, ele já se faz presente aqui nessa noite. Só que

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0: Mota!
1: As grades que prendiam Paulo e Silas foram ao chão.

através do louvor. E hoje, pela fé, através deste louvor, todas as grades e algemas que te prendem cairão ao chão em nome de Jesus. Glória a Deus.

Rocío.

Sabe aquelas paixões de adolescente? A gente fica tremendo, perde a fome e parece que o estômago tá cheio de borboletas. Sem querer nada em troca, é esse amor que Deus quer de nós.

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0: Boa noite, Uberlândia!
1: Faz barulho aí, Uberlândia, que eu quero ouvir!
0: Que coisa linda, galera!

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3: 10 horas e 31 minutos.

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0: Muito obrigado.
1: Lá no Medan, Safadão, Revaqueiro e o time tá formado.
2: O time formou aqui, olha.

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1: 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Pancada.
2: Clima, amigo, clima.
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0: Júlio Burrema, aquela aí, minha Paraí!
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2: 11 horas e 11 minutos.
0: Vai crescer! 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

0: boa demais.
1: Muito de vaquejada. 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
1: Hey, Marcel! Que saudade de você!

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2: Juvan Lacerda, missionária Cristiane Lacerda.
3: Fonte de luz dos céus, temos em nosso Deus, nosso Jesus, cegos a claridão, ímpios, eis o perdão. Dentro do coração, faça-se a luz. Mestre consolador, ânimo abrasador em nós produz, paz, zelo, fé, poder. Sempre ansiamos ter, cumpra-se teu prazer, faça-se a luz. Nunca tiveste igual, único és e imortal. Dá-nos a luz, Pai Santo, é teu amor. És eternal, Senhor, terno, consolador, faça-se a luz. Pois é, está no ar o programa Papo Sadio, hoje segunda-feira, dia 21 de setembro de 2026. Segunda, dia 21 do mês 9 de 2026, temperatura aqui em Feira Nova, temperatura amena, 26 graus agora e o horário 11h56. Bom dia, missionário irmão Marcelo, diácono Marcelo, homem de Deus. Bom dia aos ouvintes de longe, aos ouvintes de perto, aqui da FM Sertaneja em Feira Nova, você de Cumbe, de Graco, você que está escutando de Glória, de Dores, de Monte Alegre, de Poço Redondo, de Canindé, de Aparecida, de Ribeirópolis, você que está aqui do outro lado escutando de Siriri, Dores, Siriri, também você que está escutando, quem sabe de Siririzinho, né? Siririzinho é o povoado lá de Siriri. Também você que está escutando de Cumbe, eu disse, né? Eu disse também de Graco Cardoso, Itabi, Gararu, também Porto da Folha, pessoal de Canhoba, pessoal de Cedro, de São João, todo o pessoal aí desse lado de Itabi. Tem uma cidade entre Canhoba e Graco Cardoso, esqueço agora o nome, mas todo o pessoal que está na escuta do programa Papo Sadio, nosso bom dia e também nosso agradecimento aí a todos os nossos ouvintes que não ligam, mas que não participam, não ligam, mas estão ligados, tá certo? Você que liga também, o programa é feito para você. E pode mandar mensagem de texto por SMS no 99911-3710 ou então mensagem de zap pelo 99807-5408, 99807-5408, agora o telefone da emissora. Mandar também áudio, pode passar aí pra gente e a gente vai estar retransmitindo aqui no programa. É o programa Papo Sadio, segunda, quarta e sexta, às 10 para meio-dia, sábado às 8 da manhã. E não esqueça, próximo sábado, dia 26, é o culto da comunhão ali no Centro de Criatividade Evangélico Casa de Deus, na Praça Gerino Joaquim dos Santos, e todos são convidados a participar também, tá certo? Então, independente de religião, de denominação, pode participar e será uma satisfação muito grande. É um culto promovido pela UMESE Feira Nova, UMESE pregando a unidade na diversidade denominacional para o crescimento do reino de Deus. Aqui já há 13 anos, vai fazer agora em outubro, 13 anos aqui na cidade de Feira Nova. Temos 12 anos agora. Mas também o nosso abraço a todos os ministros do Evangelho aqui na cidade de Feira Nova, os que já são umesianos, os que não são também, você diácono, presbítero, missionário, evangelista e pastor. Nosso abraço, o abraço do pastor Gilvan Lacerda, do pastor Marcelino, presidente da UMESE, e também de toda a diretoria e também de toda a UMESE Feira Nova. Um abraço ao pastor José Carlos Vieira, vice-presidente da UMESE estadual e presidente do FENASP no estado. Também ao pastor Paulo Fonseca, presidente estadual da UMESE. Pois é, nós vamos ouvir uma página musical enquanto chega o horário eleitoral. A meio-dia a gente para, porque tem um horário eleitoral obrigatório, gratuito. E quando chegar às 12h25 a gente está de volta, tá certo? Mas enquanto isso você pode ligar e participar. Lembrando aí de novo, 998075408 e 99911-3710. Vamos de música! Veja aí, Rainha Almeida. Marcelo, por favor. Vamos ouvir aí Rainha Almeida enquanto não chega o horário. Chegando o horário a gente dá uma paradinha e 12h25 a gente está de volta. E também o nosso desejo aí de você ter um bom almoço.

0: sentido e oportunidade a quem tinha perdido a esperança.
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3: Ok, estamos de volta aqui na FM Sertaneja, o programa Papo Sadio. 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Lembrando que hoje, na segunda-feira, também temos ali no Centro de Criatividade Evangélico Casa de Deus, na Praça Gerino Joaquim dos Santos, a Escolinha Bíblica com as crianças a partir das 7h30 e crianças a partir de 7 anos de idade e adolescentes, tá certo? Então, a partir das 7h30, crianças e adolescentes a partir de 7 anos de idade, e às 8 horas um espaço recreativo com todas as crianças de todas as idades. Crianças e adolescentes podem também participar, ok? Agora 12h26 é o programa Papo Sadio, despertando o sertão, falando ao coração, comunicando vida. E um pensamento aqui da missionária Cristiane Lacerda: cuide da sua saúde, não jogue lixo no chão, com sua cidade limpa, você melhora o sertão. Pois é, daqui a pouquinho, aliás, vamos para a polêmica agora, vamos logo para a polêmica. Um abraço aí para todos os nossos ouvintes que participam também, a Adriana que já está participando e você que não participa também, o nosso abraço.
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3: Pois é, polêmica de hoje. E o tema: Árvore da Morte. Enquanto obedeciam a Deus, Adão e Eva viviam em harmonia e paz no Jardim do Éden. Sim ou não? Pois é. A morte não existia. E os animais não dependiam da carne para sobreviver, porque o sustento deles e dos humanos vinha apenas dos frutos da terra. Que coisa, hein? É, foi assim. E para manter essa condição, era necessário permanecer na obediência. E ordenou o Senhor Deus ao homem, dizendo: de toda a árvore do jardim comerás livremente. Está lá em Gênesis 2, 16 e 17, você vai observar esse trecho. E diz assim: de toda a árvore do jardim comerás livremente, mas da árvore do conhecimento do bem e do mal, dela não comerás, porque no dia em que dela comeres, certamente morrerás. A rebeldia à palavra de Deus lhe custou a vida. Não apenas trouxe a morte física ao mundo, mas a morte da sua pureza e comunhão com Deus. É, a ingestão do fruto do conhecimento do bem e do mal cegou a visão dos bons olhos e fez nascer a visão dos maus olhos. E tudo que era puro tornou-se impuro. Então foram abertos os olhos de ambos e conheceram que estavam nus, e coseram folhas de figueira e fizeram para si aventais. Gênesis 3, versículo 7. Os maus olhos geraram a maior e pior maldição que existe, a dúvida. É, para muitos, a dúvida. E sem saber da existência do mal ou do bem, se guiando apenas pela obediência a Deus, não havia dúvida alguma. E, consequentemente, não havia medo, preocupações ou fraqueza. A árvore do conhecimento do bem e do mal era, na verdade, um pé de dúvida. Esse era o sabor do seu fruto. A dúvida só existe porque há pelo menos duas escolhas. E sem pautar suas escolhas pela obediência a Deus, o ser humano nunca sabe o que fazer. É, quando a gente sabe, quando a gente obedece a Deus, a gente sabe o que fazer. Quando a gente obedece a Deus, a gente sabe o que fazer. Agora, veja, caso ou não caso, por exemplo, estou agradando ou desagradando? Duas escolhas. É da vontade de Deus ou não é? Deus, devo fazer isso ou não fazer? Devo fazer isso ou não fazer? Será que essa é a melhor escolha? É outra pergunta. Porque você tem duas opções, pelo menos duas. Será que não vou me arrepender? É outra pergunta. As dúvidas geram medo, que gera preocupação, que gera fraqueza, e o Jardim do Éden não era em outro planeta, hein? Ele existia neste mesmo planeta em que vivemos. É possível retornar às origens aqui mesmo. E só há um remédio para trazer de volta a pureza original. Qual é? A morte e o sepultamento da velha natureza e o novo nascimento efetuado pelo Espírito Santo por meio da fé praticada no Senhor Jesus. A química dessa transformação só é possível se a vida for entregue por inteiro no altar. Seus sonhos, seu passado, seu futuro, o que é mais precioso? Absolutamente tudo deve ficar permanentemente no altar. É, os bons olhos nos levam à obediência à palavra de Deus e de volta a um lugar em que não há espaço para dúvida. Porque a pureza gera certeza e confiança. Podemos contar com a proteção do Deus que guerreia nossas guerras. Com a vida por inteiro no altar, voltamos a viver no jardim que Ele preparou para nós. Então, a decisão é sua. A decisão é nossa. Você quer a árvore da vida? É. Ou você quer a árvore da morte? Ainda resta essa escolha. Agora, 12h33, vamos de música e a gente volta já.

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1: Diga aí, Tonho.
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1: E aí, como é que vai o senhor?
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0: É, mas é bom a gente conhecer os candidatos, né?
1: Por favor, não demas.
0: Ouvir um pouquinho eles para fazer a escolha certa. E a escolha certa é conforme a vontade de Deus, né? Viu? É buscar em Deus quem devemos votar. Tá bom, Antônio? Jesus abençoe. Amém.

0: Pois é, o Senhor é conosco, né? É ouvir a voz de Deus, ouvir a voz dele e sempre procurar andar sempre, sempre em comunhão com ele. Pois é, olha, lembrando aí que sábado e domingo próximo, ali no Centro de Criatividade Evangélico Casa de Deus, temos o curso de música, teclado e violão, ali no centro. E no Centro de Criatividade, na Praça Gerino Joaquim dos Santos, às 10h30 da manhã. Sábado e domingo, às 10h30 da manhã, o professor vai estar aqui e vai estar dando aula de música, teclado e violão, de 10h30 até às 11h40, tá certo? Então, vamos ouvir aí a vinheta do curso, Marcelo, por favor. Vamos ouvir.
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Ninguém pode dizer que não pode, porque é somente R$20, tá certo? Mas nós vamos ouvir mais uma música e a gente volta já já com notícias interessantes. Não, é com notícias interessantes.

0: Falar em ninguém pode comprar, está chegando as eleições, né? Faltam praticamente 13 dias, 14 dias para as eleições e não se deixe vender, não venda o seu voto, tá certo? Vote consciente, essa é a nossa orientação. O voto deve ser consciente em conformidade com o quê? Com a vontade de Deus, com a vontade de Deus. Como é que a gente sabe da vontade de Deus? Buscando, né? Buscando, orando, confirmando, pedindo a Deus que mostre, revele quem são os candidatos melhores para abençoar não somente a nossa vida, mas a vida de toda a sociedade, ok? 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Tá certo? 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Ah, pastor, eu não quero participar do sorteio, não tenho interesse de participar, não quero ganhar nada, certo? Eu quero só participar do programa. Não tem problema, pode ligar e participar também. Você não quer usar nenhum suplemento, né? Porque o Moringa, por exemplo, não é remédio, é suplemento. Mas você não quer usar, não tem problema, né? Aí deixa para outra pessoa e a gente coloca o seu nome, não coloca o seu nome no sorteio. Ok? Mas vamos para notícias interessantes agora, 12h46.
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2: Como criar um filho sem feridas emocionais? Se eu pudesse dar uma fórmula para educar os nossos filhos, seria isso. Seja firme, esperto e rápido como a serpente, mas seja manso como as pombas. A mesma mão que é firme com seu filho, passa a mão na cabeça dele, coloca ele no colo, fala para ele o quanto ele é importante. Os nossos pais eram duros, mas eles eram tão fantásticos. Eles nos davam dicas que nos formaram para a vida. Olha você tem 31 anos, você é um menino. Olha o que você já construiu. Sua educação foi frouxa?
3: Nada. Nem um pouco.
2: Pega essa meninada aí de 14 anos hoje. Você acha que com 31 anos ele vai ter construído o que você construiu?
3: Dificilmente, é.
2: E você sabe por que que você construiu? Porque a falta gera o desejo. Os nossos pais não nos davam tudo. Consequentemente, nós desejávamos. Quando você dá tudo, você preenche a falta. Quando não há falta, não há desejo. Quando não há desejo, não há vida. Sabe qual que é a fórmula da boa educação? Não dê tudo.
0: Quando você dá tudo, né? Então, acontece que a criança ou o adolescente termina que está satisfeito, né? Não precisa buscar mais, não precisa se esforçar mais, lutar para conseguir nada, né? Então, é interessante essa orientação dessa educadora. Às 12h48 agora. É o programa Papo Sadio, com informativo Papo Sadio, notícias interessantes, momento saúde. Sendo que agora com a propaganda eleitoral gratuita, a gente está passando só duas matérias. Tá certo? Então, já passamos notícias interessantes. Daqui a pouquinho, momento saúde. E agora vamos de música. Mais uma música bonita, 12h49. É o programa Papo Sadio, um jeito novo de informar.

Pois é, o que é que Jesus pode fazer quando a gente ora, quando a gente crê? 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Então você liga, participa e vai estar participando já do sorteio desses três ainda essa semana. Quem ganhou foi Tonho das Peças. Falar em Tonho das Peças, vamos mandar uma música agora para Tonho das Peças. Próxima música aí para Tonho das Peças, ligadinho sempre no programa. E daqui a pouquinho o Momento Saúde. Vamos ouvir a próxima música. Vai para Tonho das Peças, vai para Adriana, toda a sua casa, Luna, quem mais? Esqueci agora o nome. Eita Jesus, tanta criança. Mas vamos lá, vamos ouvir agora.

música bonita aí. Quem era esse? João Batista. João Batista, o precursor do Senhor Jesus, né? Mas nós vamos agora para o momento saúde.

0: Roberto Justo, câncer de intestino. A Topantera Negra, câncer de intestino. Emílio Surita, câncer de intestino. Simoni, câncer de intestino. O câncer de intestino adora quem come esses quatro alimentos todo dia. Eu não estou falando de carne vermelha, nem de leite. E definitivamente eu não estou falando do glúten. São quatro alimentos comuns e mais perigoso deles está aí na sua mesa quase todos os dias e toda semana. O primeiro alimento é a carne processada. E olha bem, eu não estou falando de carne vermelha, estou falando de salsicha, salame, mortadela, presunto. Isso é classificado como cancerígeno, grupo 1 pela Organização Mundial da Saúde, o mesmo do grupo do cigarro. O segundo é o álcool. Aqui vem uma coisa que ninguém gosta de ouvir, mesmo você falando. Não, mas eu bebo só socialmente. O álcool, ele vira acetaldeído, que é um tóxico diretamente para as células do intestino grosso e para o câncer colorretal não existe dose segura quando o assunto é bebida alcoólica. Já toca aqui e me segue agora, porque a minha intenção com esse vídeo não é te assustar, é te alertar. E os dois alimentos que vem agora, todo mundo adora e quase ninguém associa ao intestino. O terceiro são os alimentos ultraprocessados. Esses alimentos industrializados, cheios de aditivo, com corante, conservante, realçador de sabor, emulsificante, porque cada um desses componentes vai alterar a sua microbiota intestinal de um jeito diferente, que inflama a parede intestinal, e a microbiota intestinal alterada durante anos é um terreno favorável para a proliferação de processo inflamatório e câncer intestinal. O quarto alimento é o mais ignorado de todos, é o excesso de açúcar, principalmente o açúcar líquido do refrigerante, do suco de caixinha. Ele não é um veneno direto que vai causar o câncer, mas ele está associado a mais risco. Ele aumenta as bactérias ruins e derruba a diversidade da microbiota intestinal e célula inflamada por anos é uma célula num caminho perigoso, sem contar a resistência insulínica, processo de obeso que aumenta o risco de qualquer tipo de câncer. Mas fique muito atento aos sinais de alerta. Se você tem sangramento, a evacuar. Muco, tipo aquele catarrinho nas fezes e alterou o formato das fezes, busca ajuda. Se você passou dos 40 anos de idade, você precisa fazer a colonoscopia. Entenda uma coisa, o câncer de intestino não vai surgir do nada. Ele é construído refeição por refeição, inflamação por inflamação. E a boa notícia, você consegue mudar isso com mudanças nos seus hábitos. Já compartilha esse vídeo com toda mulher e todo mundo que come esse tipo de alimentação e já segue o meu perfil para mais conteúdos como esse.
1: Muito bem, olha aí. Alimentos que são cancerígenos, né? E eu selecionei aqui dois. Um, aqueles que têm muito açúcar, né? Então, quando você come muito açúcar, então você aumenta a chance de inflamação no seu organismo. Aumenta, por exemplo, as bactérias ruins, né? Então, além de aumentar a chance de você ter diabetes, né? Produzir no pâncreas o diabetes. Agora, além dos embutidos. Então, muita gente que come muito alimento embutido. Aliás, o alimento embutido é bom não comer, né? Então, fica aí essas dicas para que você seja resguardado de um problema de saúde mais sério como o câncer. Ok? Às 12 horas e 2 minutos, estamos encerrando, passando do horário. Deus abençoe a todos. Quarta-feira, se Deus quiser, a gente está de volta aqui com o programa Papo Sadio.

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Cosas aquí, ¿o?

0: 13h26.
1: Cadê o grito dos apaixonados do moído do original? Sentiu? É vibe.

0: Muito obrigado.
1: O nome é dois. Safadão, ah. E vaqueiro. E o time tá formado.
2: O time formou aqui, olha.

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3: 13 horas e 38 minutos.

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2: 13:52.
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6: 14 horas e 27 minutos.

0: 14:39.
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3: 15 horas e 11 minutos.
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1: Cheguei, aqui estou, muito boa tarde, sejam todos bem-vindos. De agora até às 18 horas, o melhor da música sertaneja passa por aqui. Participe, interaja, peça sua música. Vai ligando 99807-5408, 999-82-9314. Até às 18 horas tem Mauro Souza e o Expresso Sertanejo aqui na FM Sertaneja Conquista da Região. Participe. Saudando, abraçando a você que está aqui na cidade de Feira Nova, nas praças, nas ruas, nas avenidas, nos conjuntos, nos residenciais, a vocês nos povoados, fazendas, vilarejo, assentamentos. Obrigado pelo carinho da sua sintonia, pela sua conexão aqui na nossa programação. Vamos juntos viajar na nave musical do nosso programa Expresso Sertanejo para matar saudade. Estou de volta para mais uma semana, com a permissão de Deus. Vamos lá com Vitor e Léo, na linha do tempo, Zezé e Luciano Pedras, aqui dentro do nosso programa Expresso Sertanejo, no oferecimento de Aquários Balneário e Clube, Óticas Aragão, Costa Queiroz, Escrila Móveis, Grupo Casa Amaral e Agrofazenda. Vamos de música no nosso programa.
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2: Olha só, já são 15 horas 23 minutos. Aqui estou de volta para darmos continuidade ao nosso programa Expresso Sertanejo. Saudando, abraçando Anice Frazão lá no Belo Jardim, Pernambuco. Érica Regina na Jabuticaba. João no Parque dos Faróis. Luciana Ferreira aqui em Feira Nova. Simone na Malhada dos Negros em São Miguel do Aleixo. Zé Bencedo lá no Arcos Freire 3. Abraço também Eric lá em Graco Cardoso. Maria de Adelmo JR em São Mateus. Dona Esté lá no Povoado Quixaba. Meu amigo Gilberto lá em Nossa Senhora da Glória. Jane Cleide também em Glória. Um abraço aí para o Borracheiro e Celina. Nosso amigo Mário lá em Avaré. Já está todo mundo sintonizados, conectados aqui no nosso programa. Vamos lá, até às 18 horas eu estarei por aqui abraçando, saudando e atendendo ao pedido musical de vocês dentro do nosso programa. 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Vamos de música aqui dentro do nosso programa Expresso Sertanejo. Começar a atender aos pedidos que já chegaram aqui dentro do nosso programa. Abraçando a minha amiga Val, lá no BH, nas Minas Gerais, capital dos mineiros. Terezinha, lá em Juara, no Mato Grosso. Abraço também Dalvina, ouvindo nosso programa. Marcos Palmeirense, lá em Aracaju, também já sintonizado, conectado, pedindo moda. Marcos, a nossa situação no brasileiro, cada dia que passa, fica mais feia, né, rapaz? Mas vamos que vamos. Nice Frazão, minha querida, boa tarde.
3: Oi, Mauro, boa tarde. Toca no mesmo lugar do João Mineiro Marciano. Vai para Dalvina, Terezinha Alves, OBH. Para você todos os ouvintes. Tchau, obrigado.
2: Valeu, minha querida. Obrigado você pelo carinho da audiência. João Mineiro Marciano no mesmo lugar. Deus e eu no sertão. Atendendo a Érica Regina. E atendo também aí o nosso amigo João lá no Parque dos Faróis, que já pediu. Irão curtir já neste bloco do nosso programa.
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5: Já são 15 horas 44 minutos. Aqui estou de volta para darmos continuidade ao nosso programa Expresso Sertanejo. Abraçando meu amigo Álvaro, Dona Maria Marlene, Marli, Lucinha, Deivinho e Pedro Caleb lá no Taboado, Gilmar Vieira, Vânia e Yasmin. Lá em Barra do Ipanema, nas Alagoas, o Alas no Guajará, Neide Santos lá na Barra dos Coqueiros. Abraço também Márcio lá no Genipapo, em Graco Cardoso. Toda essa turma boa interagindo aqui no nosso programa. Dona Esté tá lá no povoado Quixaba, em Gararu. 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Vamos que vamos, eu vou atender aqui no nosso programa Luciana Ferreira aqui em Feira Nova, atender Simone na Malhada dos Negros, é bem cedo no Marcos Freire 3, e atendo também Marcos Palmeirense. Mas no bloco anterior eu atendi Nice Frazão, que pediu e curtiu, João Mineiro e Marciano no mesmo lugar, Vitor e Léo, Deus e Eu no Sertão. Quem pediu foi Érica Regina na Jabuticaba, dedicou para toda a família, todos os ouvintes, todos os amigos de Mauro Souza. E seu João no Parque dos Soróis pediu do jeito que a moçada gosta e curtiu também. Ele disse o seguinte: boa tarde, meu amigo Mauro Souza, tudo bem? Meu amigo, hoje eu gostaria de ouvir no Expresso Sertanejo do jeito que a moçada gosta. Vai para o amigo e família e todos os ouvintes. Abraçando aí o nosso amigo Leandro Moura, cantor e compositor lá em Guarapari, no Espírito Santo. Obrigado pela audiência. Um abraço aí para minha amiga Mariave, Maria Nalva, sua irmã, toda a família. Obrigado pela audiência de vocês aqui na nossa programação. Mas vamos lá, vamos aqui falar com a nossa amiga Simone, lá na Malhada dos Negros, em São Miguel do Aleixo. Boa tarde.
6: Olá, meu amigo Mauro Souza, sou Simone de Malhada dos Negros, município de São Miguel do Aleixo, sempre ligadinho, sempre na setoria, no Expresso Sertaneja. Toca, Solo Miranda, porque é bom demais.
5: Valeu, minha querida. Então vamos lá, vamos de música. Malu, com De Paulo e Paulinho. Eu não encontrei com Gino e Geno, viu, minha amiga Luciana Ferreira, Mato Grosso e Matias, Mariposa. E aí tem Pago Dobrado com Chitãozinho e Chororó e Sula Miranda, Caminhoneiro do Amor, no nosso programa.
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1: Olha só, já são 16 horas 20 minutos. Aqui estou de volta para darmos continuidade ao nosso programa Expresso Sertanejo. Depois de ter tocado Henrique e Juliano, Não Gosto, Eu Amo, atendendo aí o nosso amigo Gilmar Vieira, lá em Barra do Ipanema, nas Alagoas, pediu e já curtiu aqui dentro do nosso programa. Ele disse: boa tarde, amigo Mauro Souza. Hoje, se possível, toque a música de Henrique e Juliano. Não Gosto, Eu Amo, ofereço para todos os ouvintes do seu programa, para todos os amigos. Valeu, obrigado pelo carinho da audiência, abraçando a minha amiga Miriam Santos, lá na cidade de Lagarto, ouvindo nosso programa. Abraçando Dona Auxiliadora Cauane, Cailane, Vitória e Gabriel. Abraço Maria José e toda a família. E a nossa amiga Simone, aí na Malhada dos Negros, em São Miguel do Aleixo, ouvindo também o nosso programa. Obrigado pela audiência. A Neide Santos, lá na Barra dos Coqueiros, na Grande Aracaju, também já pediu moda aqui no nosso programa e já curtiu. Ela disse: boa tarde, tudo bem? Parabéns pelo seu dia. Hoje vamos ouvir Leandro e Leonardo, Amigo Locutor. E aí, o Leandro e Leonardo já cantaram aqui Amigo Locutor dentro do nosso programa. E o nosso amigo Wallace, lá no Guajará, pediu e curtiu Luiz Calda Ajaiu aqui no nosso programa. Ele que enviou áudio para a nossa programação. Vamos juntos por aqui até às 18 horas, saudando, abraçando, atendendo ao seu pedido musical dentro do nosso programa. 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Vamos que vamos, eu vou para mais um bloco musical. Atender Álvaro lá no Taboado, Marco Antônio em Aracaju e Dalvina em Juara, no Mato Grosso. João Paulo e Daniel, Estou Apaixonado, Zezé e Luciano, Leva Minha Timidez. E Dalvina pediu e curte Os Quatro Cantos da Casa aqui no nosso programa. Meu amigo Marco Antônio, boa tarde.
2: Boa tarde, meu amigo Mauro Souza, e boa tarde a todos os ouvintes e amigos do programa Expresso Sertanejo, da FM Sertaneja, Conquista da Região, Feira Nova, Sergipe. Meu amigo Mauro, passando aqui para desejar uma semana abençoada para você, sua família, para todos os ouvintes. E hoje, Mauro, iniciando a semana aí, vou pedir um sucesso da dupla Zezé de Camargo e Luciano com a canção Leva Minha Timidez. Ofereço essa música para você, para toda a sua família e também para todos os ouvintes. Do A ao Z, de uma sempre para não esquecer de ninguém. Fica com Deus, um bom programa e aquele abraço. Não esquecendo de dizer que estou aqui no Povoado Serrão, estou de folga, viu? Nunca mais participei, meu irmão, porque estava pegado lá. E no barco que eu estava ficando, não tem como botar a internet da embarcação para pegar a rádio. Não pega lá, viu? Mas é isso aí, Mauro. Fica com Deus, meu irmão. E aquele abraço.
1: Valeu, meu amigo. Muito obrigado. Ele não está na capital sergipana, está no Povoado Serrão, lá em Ilha das Flores. Obrigado pela audiência. Boa semana para todos nós. Que Deus abençoe você e sua família. Vamos lá. Vamos de música. João Paulo e Daniel, Estou Apaixonado. Na sequência, Leva Minha Timidez e Quatro Cantos da Casa aqui.
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1: Olha só, já são 16 horas 41 minutos. Abraçando a minha amiga Fátima do saudoso Bié, aí ouvindo o nosso programa. Minha amiga Wanda, obrigado pela audiência. Dona Cida do saudoso Nilson Paraguai, abraço seu Duda. Dona Desionita, ouvindo a nossa programação, obrigado pelo carinho da audiência de vocês aqui no nosso programa. Eu também saúdo e abraço seu José Alves, Júnior e Denilto, Ayu, Preto, Miúdo, Jaiutinho, Zé Branco, Zé Branquinho, Derivaldo, Marieuse, toda essa turma boa aí ouvindo nosso programa. Obrigado pelo carinho da sintonia. Saúdo e abraço também Tita, Tec, Dinei, Sortinho, Sulo, Obenízia, meu amigo Lula. Abraço também aí o Fernando do Bar Carinhoso, Márcio do Genipapo, Dona Hilda, a nossa amiga Jussara lá no Bugio e Lauane também ouvindo nosso programa. Ainda abraço Fernando do Bar Carinhoso, Noaldo no Alecrim, toda essa turma boa aí de rádio ligado ouvindo nosso programa. Obrigado pela audiência. Abraçando a minha amiga Valdenice lá em Aracaju, também ouvindo nosso programa. Abraço Dona Eliene e Neném lá nas Queimadas, Rina e toda a família, e Lindinalva Lima também. Olha só, no bloco anterior eu toquei Quatro Cantos da Casa, quem pediu foi Dalvina, dedicou para todos os ouvintes, amigos e amigas, ouvindo nosso programa. Ainda toquei Leva a Minha Timidez, atendendo nosso amigo Marco Antônio, lá no povoado Serrão, em Ilha das Flores. Obrigado pelo carinho da audiência do nosso programa. E João Paulo e Daniel, Estou Apaixonado, quem pediu foi Álvaro, lá no Taboado. Dedicou para toda a família, para os amigos Tonho das Peças, Tonho de Gula, Val de Cota, e também para Mauro Souza. Valeu, meu amigo Álvaro. Um abraço aí para Dona Maria, Marlene, Marli, Lucinha, Deivinho, Pedro, Caleb, toda a família. Obrigado pela audiência. Alô, boa tarde.
2: Alô, boa tarde, adoro.
1: Adoro. Como é que está o senhor, seu José Alves? Tudo bem?
2: Rapaz, eu tô bom. Como é que vai você e toda a sua família, rapaz?
1: Bem, graças a Deus, meu irmão.
2: Uma beleza, né,
1: homem? É uma maravilha, homem.
2: Esse é um negócio bom, rapaz.
1: Adoro.
2: Adoro, mano.
1: Seu José, seu José Alves, vamos ouvir o que hoje?
2: Nós vamos ouvir aí hoje Inquilina de Violeiro.
1: Ofereça.
2: Vou oferecer para Ivanete, minha filha na Boa Vista, Aitim na Boa Vista, Adailto, Denim, meu filho, Silvestre Engracador, Lula, Nascimento, Júnior, meu filho aqui no João da Mota, Ayu, meu filho aqui no João da Mota, todos meus irmãos no Poço dos Pau.
1: Certo.
2: Para o Gil Devan no Poço dos Pau, Jurubeba na Corujinha, o Tita na Estribá, o Sul, João de Celino, Sortinho na Estribá, o Preto no Caldeirão, Jair no Manevei, Valdeuzinho na Imbira, Zé Branquinho na Armezinha, minha esposa Marieza no Riacho Grande, Ademo J.R., Ramiro Tavara, para você e toda a sua família.
1: Obrigado.
2: Para Valmir Andrade, aqui na Costa Queiroz, para o Valdecota, para o James de Avoredo, Vegilene do Bairro no Trevo, para o seu Rivaldo no Gavião, para o Márcio no Ginipapo, para o Wallace, para o Lenito, para o Marco Antônio, para o Paco em Monte Alegre, para o Arnaldo Beju, para o Gilberto do Trevo agora. Cuida, Gilberto, que tá tarde, rapaz.
1: O seu José Alves.
2: Oi.
1: Gilberto, tava lá no Tonho tomando cabaré, viu?
2: É homem. rapaz, cabra bom, né, homem?
1: Com certeza, meu irmão.
2: E
1: e o Leandro Moura lá em Guarapari, no Espírito Santo, já disse: é uma beleza.
2: É, vou mandar um abração pra ele e uma boa tarde.
1: Muito bem, fique à vontade.
2: E pra todos ouvindo, pra todos que estão tá ouvindo, mas todos aí, né, mano?
1: E eu toco daqui a pouco, viu, seu José Alves?
2: Na horinha de Deus, né?
1: Com certeza, meu irmão.
2: Uma beleza, né, homem?
1: É uma maravilha, homem.
2: Adoro, mano.
1: Adoro.
2: Gilberto, cuide, se ajeite. Né, mano?
1: É verdade.
2: Valeu, mano. Uma boa tarde. Tchau, tchau. Saúde pra você e toda a sua família.
1: Valeu, seu José Alves. Pra você e com a sua família também, tá bom, meu amigo? Muito
2: adoro,
1: obrigado.
2: Adoro.
1: Adoro.
2: Manda um abraço aí pra Carivaldo Velho. A família, pra tudo, né?
1: Isso.
2: Bom, Tita, João Pedro, eu esqueci deles, mas lembrei agora.
1: Muito bem.
2: Tá bom, Mara. Uma boa tarde, tchau, tchau. Viu?
1: Tchau, tchau, seu José Alves.
2: Beleza.
1: Aí eu falei com o seu José Alves, direto do João da Mota, lá em Graco Cardoso, ouvindo, participando aqui do nosso programa, pedindo moda. Eu toco daqui a pouco, né? Na sequência aqui, vou tocar o Teodoro Sampaio, o homem do rádio, vou tocar Inquilino de Violeiro, com Cacique e Pajé, aqui dentro do nosso programa. Participe você também, faz igual o nosso amigo Valdicota, que já pediu o cheiro, que já pediu, peça a sua também, que aqui no Expresso Sertanejo eu irei tocar dentro do nosso programa. 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Vamos que vamos, abraçando o Ismael Silva lá no Malhador, seu Genaro, Dona Céia, nosso amigo Regi, abraço toda essa turma boa, Nenê Vaqueiro, obrigado pela audiência de todos vocês aqui da nossa programação. Mas vamos que vamos, até às 18 horas eu estou por aqui para atender ao seu pedido musical dentro do nosso programa. Meu amigo Valdicota, boa tarde.
3: Boa tarde, Mauro Souza, esse amigo velho Valdicota, tô ligado.
1: Maravilha.
3: Mauro, passa pra mim hoje aquela música de um caminhão Mercedão Vermelho.
1: Certo.
3: Eu quero oferecer pra Dona Edilza, pra seu José Alves, pra Laurinho, Cecel, Lívia Zé de Punga, Mais José, Vanilde, Tony das Pés, Tony de Gula, Dil, do Baixão, Deguinha, e Cheiro, e a todos que estiverem ligados no rádio, valeu, irmão. Tô ligado.
1: Valeu, meu amigo Valdicota. Obrigado pelo carinho da sua audiência. Sempre vou tocar sim aqui. O Trio Ás de Ouro vai cantar Mercedão Vermelho dentro do nosso programa. Tá bom, meu amigo? Mas vamos lá. Vamos ouvir aqui o áudio, né, do nosso amigo Gilberto, que enviou o áudio aqui para o nosso programa, pedindo aí a canção com o Teodoro e Sampaio. Eu vou já tocar também agora aqui neste bloco, dentro do nosso programa, o Expresso Sertanejo. Gilberto, meu amigo, boa tarde.
4: Boa tarde, meu amigo Mauro Souza. Passando para parabenizar você pelo Dia do Radialista. E toca aquela música do Teodoro Sampaio. Acha uma coisa com o locutor aí. Se vira aí para encontrar. Boa tarde, meu amigo.
1: Valeu, Gilberto. Vou tocar agora, meu amigo. Vamos ouvir aqui o nosso amigo Marco Antônio, né, que nos enviou um áudio novamente aqui para o nosso programa. E eu já vou reproduzir a partir de agora, aqui dentro do Expresso Sertanejo, e na sequência já tendo os pedidos que já chegaram por aqui. Meu amigo Marco Antônio, mais uma vez, boa tarde, meu amigo.
5: Amigo Mauro Souza, mais uma vez, boa tarde. Passando aqui agora para lhe desejar parabéns aí pelo Dia do Radialista, pelo profissional que você é, o profissionalismo que você exerce suas funções aí, tocando seus programas aí com muita seriedade, honestidade e competência. Que Deus lhe abençoe sempre, sua voz, seu trabalho, a sua família, e que você possa apresentar muitos e muitos anos aí os seus programas, não só na FM Sertaneja, como também em outras rádios, assim que Deus permita na sua vida, viu, meu irmão? Feliz Dia do Radialista, parabéns e Deus te abençoe. Valeu, Mauro Souza.
1: Valeu, meu amigo, muito obrigado, muito obrigado, gratidão, né, pelas suas palavras. E eu peço sempre a Deus que me capacite a cada dia. E fico feliz, né, pelo reconhecimento que as pessoas têm para com o meu trabalho, com o meu profissionalismo, com a minha pessoa e com a minha família. Eu, desde que iniciei, a minha maneira é sempre a mesma. Trato todos os ouvintes iguais e digo sempre, vocês ouvintes, é uma outra família que o rádio me presenteou. Eu tenho vocês como membros da minha família. Respeito a todos, considero, tenho muito carinho. Mas valeu, meu amigo. Muito obrigado mesmo, viu? Que Deus continue nos abençoando, abençoando a mim, a minha família, a você, a sua família e a todas as nossas famílias, a família de todos os nossos ouvintes, tá bom? Obrigado mesmo de coração. Vamos lá. Vamos agora ouvir com Teodoro Sampaio, homem do rádio, aqui dentro do programa.
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2: Olha só, já são 17 horas, 9 minutos. De volta aqui estou para darmos continuidade ao nosso programa Expresso Sertanejo, abraçando o nosso amigo Gladys da Serve Contábil lá em Aracaju, conectado ouvindo o nosso programa. Jurandir Anacleto lá em Cesarilange, São Paulo. Nossa amiga Fátima lá na cidade de São Manuel. Ed Santos e Maria Clara em Piracicaba. E você, aonde está ouvindo o nosso programa? Participe aqui da nossa programação. Um abraço aí para Darcy Wilson. Um abraço para Maria José da Cocada, Ginaldo, Ed, Ana Meriele. Abraço Rony Cleane, Dona Nenca. Abraço também a Galega, Magnólia, toda esta turma boa aí no povoado Bandeira, ouvindo a FM Sertaneja. Obrigado pelo carinho da sintonia de vocês aqui dentro do nosso programa. Vamos juntos por aqui até às 18 horas, atendendo aos ouvintes que estão pedindo moda dentro do nosso programa. E no bloco anterior, trio As de Ouro, Mercedão Vermelho, atendi nosso amigo Valdicota aqui em Feira Nova. Seu José Alves do João da Mota pediu e curtiu a Inquilina de Violeiro com Cacique e Pajé. Já o nosso amigo Gilberto lá em Glória pediu e curtiu Teodoro Sampaio, Homem do Rádio, aqui dentro do nosso programa. 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Nosso amigo Jurandir Anacleto, palmeirense, lá em São Paulo, ouvindo nosso programa. Rapaz, nosso Palmeiras, eu não sei não, viu? Vamos pensar nessa vaga aí de uma final Libertadores ou Copa do Brasil. O Brasileirão complicou a situação, né? Tava aí a 5 pontos de vantagem, né? E agora...

0: Seu Madruga, abraço a minha amiga Rosenilde, abraço Selma Freitas, abraço nosso amigo Santinho, do saudoso Ariosvaldo, Joel, Josefa, toda essa turma boa aí ouvindo o nosso programa, nosso amigo Domingão, também sempre de rádio ligado, ouvindo a nossa programação. Abraço Moacir, Valdir Barbosa, Galego de Pepeu, Carlinhos, do saudoso Zé Lindinho, Misael do Leite, meu amigo Gladson e Aninha da Tapioca, obrigado pela audiência, Jorge Costa e Deda Souza. Abraço também Jó e Dona Nega, toda essa turma boa na sintonia aqui do nosso programa. Mas agora eu vou falar com ele, meu amigo irmão Cheiro, lá na Chácara Divino Pai Eterno. Boa tarde.
1: Boa tarde, meu grande amigo irmão Mauro Souza. Já tô colado no Expresso Sertanejo. Toco essa toada para seu amigo fazendo um favor.
0: Toco sim.
1: Agradecer a minha mãe Dionélia, meu pai Zé Branco, todos os meus irmãos aqui em Feira Nova, em Glória, em São Paulo, todos os meus sobrinhos, todos os meus primos, todos os meus tios, para você em família, nosso amigo Aldicote em família, o Cabelo do Fó em família, todos que estiver ouvindo.
0: Valeu, meu amigo, obrigado pela audiência. Vou tocar daqui a pouco. Deixa só mandar um abraço aqui para Naná, Maria, Dinha, Peta, Elisa, a minha amiga Edilza. Abraço também Dedé Paulo e Dona Norma aí na sintonia do nosso programa. Obrigado pelo carinho da audiência aqui dentro do programa Expresso Sertanejo. Mandar um abraço também para Zé de Detinha. Obrigado pela audiência. Vamos lá, eu vou tocar com Léo Isito, Nasci Pra Ser Vaqueiro, Chitãozinho e Xororó, Cowboy do Asfalto, e Daniel com Zé de Camilo, Meu Reino Encantado, no nosso programa.
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3: Olha só, já são 17 horas 36 minutos. Aqui estou de volta para darmos continuidade ao nosso programa Voz da Cidadania na FM Sertaneja, a conquista da região. Participe do nosso programa, peça sua música que Mauro Souza lhe atende até às 18 horas aqui na nossa programação. Abraçando aí meu amigo Vasconcelos no residencial José Dantas Filho, Erisvaldo do Cascavel, Erinaldo da Saudosa Didi. Abraço também Robério Simões, Vanailson Cardoso, Valquíria, toda essa turma boa aí na sintonia do nosso programa. Um abraço aí para Zoinho Dízio, para Vilmo, Amélia, Nenê, Silvinha e Maria do Saudoso Zé Preto, toda essa turma boa na sintonia da nossa programação. Obrigado pelo carinho da audiência aqui dentro do nosso programa. Mas tem ouvinte, vamos conectar. Alô, boa tarde.
4: Boa tarde, Mauro.
3: Tudo bem, minha amiga Dilza?
4: Tudo bem, Mauro.
3: Graças a Deus. Vamos ouvir que moda.
4: Ah, a música do Padre Zezinho, oferecer a minha mãe, a todos os meus filhos, toda a minha família e você.
3: Pronto, minha amiga, eu toco daqui a pouco, viu, Edilza?
4: Tá bom, Deus lhe dê boa noite, viu?
3: Amém, pra senhora também, viu? Um abraço.
4: Boa.
3: Tchau, tchau.
4: Tchau.
3: Aí a nossa amiga Edilza participando aqui do nosso programa, pedindo Padre Zezinho oração pela família. Eu toco daqui a pouco aqui na nossa programação, no oferecimento da Costa Queiroz, dinheiro para tudo que você precisa. 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Vamos que vamos, eu toquei e atendi. Meu amigo irmão Cheiro pediu e curtiu aí com Léo e Zito. Nasci pra ser vaqueiro, Chitãozinho e Xororó, cowboy do asfalto. Quem pediu foi Jurandir Anacleto, lá em Cesare Lange, São Paulo. Dedicou para todos os ouvintes, para Mauro Souza e família. Obrigado, meu amigo, pelo carinho da audiência aqui na nossa programação. E aí eu toquei Daniel, meu reino encantado, e toquei Chitãozinho e Xororó, evidências aqui no nosso programa. Vamos que vamos, eu agora atendo Edilza, ela que pediu e curte agora Padre Zezinho, oração pela família. Eu ainda toco Luiz Gonzaga, Xote dos Cabeludos e Jean e Giovanni, Caçador de Corações. Vamos de música aqui no nosso programa.
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3: Abraçando o Tonho do Leite, Ilma, Léo e Micaele, lá no Bandeira, também ouvindo o nosso programa.

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2: De volta aqui estou para finalizar o nosso programa Expresso Sertanejo de hoje, agradecendo, claro, a você que participa, que interage, a você que pediu, que curtiu, a você que está sintonizado, conectado. Nosso muito obrigado pelo carinho da sua audiência aqui dentro do nosso programa. Eu toquei Oração pela Família, atendendo aí a nossa amiga Edilza, ela que falou ao vivo aqui no nosso programa. Toquei também Luiz Gonzaga, Xote dos Cabeludos. Edilson e Edmilson, Garota Linda. Eu atendi Nininha, a filha de Sildefonso e Dona Maria. Ela disse: boa tarde, Mauro, se puder, passe a música Garota Linda com Edilson e Edmilson. Olha, vai um abraço para você e para sua família. Valeu, Nininha, um abraço para vocês também. Um abraço aí para você, para seu Defonso, para Dona Maria. Obrigado pelo carinho da audiência de vocês aqui na nossa programação. Ótima noite para vocês, tá bom? E toquei também com Jean e Giovanni para finalizar o nosso programa Caçador de Corações, no oferecimento de Aquários, Balneário e Clube, localizado no povoado Pedra Branca, em Feira Nova, seu lugar de alegria, lazer e festa. 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E assim eu finalizo o nosso programa Expresso Sertanejo de hoje. Prometo retornar amanhã, 6 da manhã, em mais um programa Voz da Cidadania, aqui na FM Sertaneja, a conquista da região. Paz e bem, porque Deus capacita os escolhidos. E em nome do nosso diretor-presidente Valmir Andrade, eu deixo o meu abraço, meu aperto de mão para todos os locutores e locutoras que fazemos a família FM Sertaneja. A vocês, amigos ouvintes, o meu muito obrigado, porque a Deus eu agradeço o dom de falar, o dom de caminhar e o dom de enxergar, para poder sair da minha casa e vir até aqui conduzir com vocês e para vocês mais um programa Expresso Sertanejo. A todos uma boa noite e até amanhã, 6 da manhã, se assim o nosso bom Deus nos permitir. Paz e bem. Boa noite. É hora de Ave Maria.
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2: 18 horas e 8 minutos.
3: Não tem jeito, meu compadre. Vambora. Ela vacilou comigo, nós estamos aí, né? Tudo certo.

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1: Eu acho que você tem que mandar aquela mensagem. Mas manda o que tá no seu coração. 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
1: Boa noite, Uberlândia! Faz barulho aí, Uberlândia, que eu quero ouvir! Que coisa linda!

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3: 18 horas e 30 minutos.

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3: 18 horas e 42 minutos.

0: Coisa linda.
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2: 18 horas e 58 minutos.

0: Simone Mendes, senhoras e senhores!
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2: 19 horas e 1 minuto.
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0: Quem gostou, solta o gritão.
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8: 19 horas e 28 minutos.

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0: até mais.
1: Muito de vaquejada. Essa vaqueira está
2: original. Uma assa, buzina. Não me acostumo com isso.

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2: 20 horas e 25 minutos.

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